0: 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E a hora certa.
1: 9:09.
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0: BFM e a hora certa.
1: Hora certa.
2: 9:30.
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0: Valeu, Rian SP.
1: Eu que agradeço, meu parceiro, por estar aqui hoje no DVD de vocês.
0: Que Deus continue te abençoando.
1: Satisfação. Tamo junto, família. Vamos que vamos.

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0: 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E a hora certa.
1: Hora certa.
2: 10:39.
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2: Hora certa.
3: 11 horas e 26 minutos.
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0: Itambé FM e a hora certa.
1: 11 horas e 57 minutos.
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2: Hora certa.
3: 6 horas e 2 minutos.

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3: O som do berrante está começando mais um dia, está começando mais um Raiz Sertaneja aqui na Itambé FM 105,9. Eita maravilha! Bom dia, gente. Ah, mais um dia está começando, mais um programa aqui na Itambé FM. E você é meu convidado especial. Participe, o WhatsApp é o 44-4141-4410 e o 44-988-374005. Você é muito bem-vindo, muito bem-vinda. A casa é sua, sinta-se à vontade. Pode mandar seu pedido, seu modão. Pode mandar seu bom dia, sua mensagem. Ah, tô aqui para conversar contigo. E enquanto a gente conversa, enquanto a gente proseia, a gente toca uns modão aí, um melhor que o outro, para fazer a viagem no tempo. Traz aquela nostalgia, aquela saudade gostosa daqueles tempos bons que não volta mais. Agora são 6:08, 6:08. Dessa quarta-feira linda, maravilhosa, dia 19 de agosto. É, o mês dos ventos, né? O mês das ventanias, seco demais da conta, mas é desse jeito, faz parte, né? Agora, nesse momento, os termômetros aqui no estúdio do Raiz Sertaneja estão marcando agradáveis 22 graus. Vai esquentar, vai ficar calor, mas tá bom, né? A joia, daqui a pouquinho a gente vai estar passando toda a previsão do tempo. Cuidado, viu? Cuidado, porque o calor vai ficar intenso e a umidade do ar cada vez mais baixa. Então, juízo aí, viu? Juízo. Por que eu digo isso? Porque para acontecer aí um incêndio, basta uma faísca, viu? Quando as coisas estão assim, com a umidade muito baixa, tá? Então, juízo aí, cuidado, tá bom? Eita maravilha! Ó, deixa eu dar um oi pro pessoal que tá já conversando comigo. Bom dia, Onofre! Bom dia, Paraná City! Bom dia, Simone Oliveira, pessoal do Colégio Cívico Militar Arthur. Um abraço para vocês aí, o pessoal começa cedo, né? Deus abençoe vocês aí, tenham um ótimo dia, tá bom? O Nildo! E aí, meu amigo, você tá bom, rapaz? Tudo certo, Nildo? Um abraço aí toda a equipe da JP Assistência Técnica e Celulares. Deus abençoe vocês. Uma ótima quarta-feira pra nós, né, meu irmão? Eita, vamos que vamos. Ah, bom dia também ao Adriano Bueno. Ah, Adriano Bueno, cantor dos bons, gente. O cara gosta de cantar, gosta de umas modas de viola. Um abraço pra você, Adriano. Um abraço aí pra toda a família, tá? Que Deus abençoe vocês. Ah, bom dia também, aqui é o Mário Meirelles, bom dia também a Cléo Souza. Ô Cléo, bom dia, pessoal aí de Jundiaí, um abraço para vocês, ótimo dia, que Deus abençoe ricamente, bom trabalho, tá? Que sua quarta-feira seja repleta de muitas bênçãos, tá bom? Meu amigo Wanderson Veracruz, eita, esse menino é bom demais. Ô Wanderson, você tá bom, rapaz, tudo certinho? E aí, como é que estão as coisas? Colheita do milho já acabou, né? Tá aí, vai pelo barracão hoje, cuidado do maquinário, depois você me conta aí, tá bom? O importante é ficar ligadinho com a gente, tá? O tempo todo, tá bom? Um abraço. Ah, quem tá aqui logo cedo com a gente também, meu amigo Moacir Escádua. O Moacir, bom dia, como é que tá aí Vitória, Espírito Santo? Um abraço pra você, pra sua princesinha, netinha, né? Que Deus abençoe toda a sua família, viu, Moacir? Um abração. É, também tá aqui, ó. Ah, deixa eu ver. Sim, meu amigo Jacaré, bom dia, meu irmão. Deus abençoe ricamente, viu, você e toda a família. Um abração, Deus abençoe. Tem uma quarta-feira aí repleta de muitas bênçãos. Também meu amigo Didi. Eita, o pessoal do Laje São Mateus. Ah, bom dia, Didi, você tá bom, rapaz? Tudo certo? Já, já vou ouvir o seu áudio aqui, tá? Deus abençoe, ótima quarta-feira pra você, tá bom? É, gente, quartou, né? É, já estamos na metade da semana. Bom dia, Alexandre Oliveira. Bom dia, meu amigo Geraldo Brito. Bom dia, rapaz, tudo certo? Ah, bom dia também ao Daniel, pessoal lá no Refúgio. É, gente, bom dia também à Alda lá em Jandaia. O Alda, bom dia, minha querida, tudo certinho com você? Um abração aí, pessoal de Jandaia, tá? Ah, quem mais tá por aqui? Vamos dar uma olhadinha. Ah, sim. É, o Mário Meirelles tá aqui. É Juvelina Inácio. Bom dia, Juvelina. Tudo bem com você? Tudo certo? Meu amigo Laureano, bom dia, rapaz. Você tá bom? Bora lá pra mais um dia cheio de alegria? Tá bom demais, né? Eita, a Adriana e o Jadeilson. Adriana, Adrica, né? Um abraço pra vocês aí. Ótimo dia. Bora começar, né? É, gente. O dia de hoje promete, viu? Promete ser bom demais da conta. Só depende de você e de suas escolhas. A gente tem que entender uma coisa. Nosso passado, o meu passado, o seu, o de todos, né? Trazem marcas, umas mais profundas, outras menos, mas trazem marcas. Mas o que importa, sabe o que é? É que o seu futuro está intacto, intacto. Então depende apenas das escolhas que você vai fazer hoje. Então bora fazer boas escolhas, plantar aí um futuro melhor, independente que as marcas que nós temos do nosso passado sejam apenas experiências para nos dar impulsionar, né? Nos dar aí a perspectiva de fazer boas escolhas para um futuro melhor, tá certo? Então vem comigo, vamos juntos enfrentar mais um dia, mas com muita disposição, com muita energia positiva, cheio de alegria, cheio de vontade de ser feliz. Você vai colocar aquele seu sorrisão mais lindo em seu rosto para alegrar sua manhã e o das pessoas ao seu redor, porque o sorriso ilumina e sempre traz coisas boas. Um sorriso sempre traz novos sorrisos de volta para você. Então sorria, respira fundo e diz comigo assim, ó. Bom

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1: Então essa faz pro meu amigo Wanderson Vera Cruz. Já acabou a colheita do milho, agora é só cuidar dos maquinários, fazer manutenção. É isso, meu amigo. Um forte abraço pra você aí. Um abraço pra toda a equipe aí que tá trabalhando, tá? Bora lá, são 6:19.

0: Meu amigo Didi. Didi pediu a música Grão de Areia com Jean Giovanni. Fala comigo, Didi.
1: Bom dia, meu amigo Oliveira. E aí, como é que você tá, carinha?
0: Rapaz, tudo certo.
1: Toca aí pra nós o Jean e Giovanni Grão de Areia.
0: Isso.
1: É pra todos que tá curtindo o Raiz Sertanejo, meu irmão.
0: Você já ouviu aí, ó, o Jean e Giovanni Grão de Areia, música linda demais. Obrigado pela indicação, Didi. Forte abraço.
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0: Agora são 6 horas e 26 minutinhos. Desce a agulha pro Daniel cantar Menino da Porteira.

0: Eita, nesse pedaço de chão, é berrante, eu não toco mais. Bora lá, vamos que vamos. Deixa eu falar pra você, agora são 6:29, 6:29. 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Vamos deixar o carango bonitão. Vai, são 6:30.
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3: 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E a hora certa.
4: 6:31.
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3: Vamos dar uma olhadinha como é que fica o tempo por esses dias, né? Esse tempo de agosto é complicado. O que está me preocupando, gente, é o tal do El Niño, que está prometendo ser muito forte esse ano. Então a gente tem que estar sempre atento às notícias, às informações, às previsões do tempo, que as coisas mudam assim, ó, num piscar de olhos, né? Hoje é quarta-feira, dia 19, tem um alerta vermelho aqui, no caso, para temperatura e também aí para baixa umidade do ar. São dois alertas vermelhos na realidade, tá? Sol com muitas nuvens durante o dia, período de céu nublado e noite com muitas nuvens. O calor hoje passa dos 35 graus. A sensação térmica vai ficar entre 22 a 27. Mas, ó, vento em torno de 32 km. E a sensação térmica, já falei, né? Entre 22 e 27. Umidade do ar em torno de 26%. Ou seja, é muito baixa, viu, gente? É muito baixa e é um risco muito grande aí, tá? Então, como a qualidade do ar também fica densa devido aí à baixa umidade do ar, é arriscado aí os vírus, né, de gripe, resfriados e assim por diante. E cuidado aí em relação a qualquer faísca, né? Para você que tem aí o hábito, né, de fumar, cuidado onde você joga aí as bitucas, que pode provocar um incêndio, de verdade. Né? E a gente tem visto isso pela Europa fora aí, né? Então, muito cuidado, tá bom? Amanhã, dia 20, quinta-feira, mínima de 20, máxima de 30 graus, sol com muitas nuvens durante o dia, períodos de céu nublado, noite com muitas nuvens. A umidade do ar dá uma melhoradinha, vai para 43%. E a sensação térmica vai ficar entre 20 e 24 graus. As temperaturas vão começar a cair a partir de quinta-feira. Né? Sexta-feira, ó, mínima de 15, máxima de 22. Sol o dia todo com algumas nuvens no céu. Névoa ao amanhecer, céu limpo, a umidade ainda continua baixa, viu, gente? Porque não tem previsão de chuva, só de queda de temperatura. Inclusive, ó, sábado, mínima de 12 graus. É bem friozinho, mas vai ser mais pela madrugada. Vamos chegar à máxima de 25. A sensação térmica vai ficar entre 12 e 18. A umidade despenca para 29%. Domingo, mínima de 13, máxima de 25. Dia de sol com nevoeiro ao amanhecer, muitas nuvens na parte da tarde. E ainda também sem previsão de chuva. E a sensação térmica vai ficar entre 13 e 19 e a umidade do ar em 29%. Previsão de chuva, gente, vamos dar uma olhadinha aqui, olha. Só lá para o começo do mês. Dia 31 tem a possibilidade de chuva, mas está ainda aí, ó, em 40%. Vamos torcer para que, né, aumente essa previsão, tá bom? E aí, tá alguns ventos fortes aí, alerta vermelho aí pro final do mês, viu, gente? Pelo menos por enquanto. E quando coloca o alerta vermelho, é ventos igual ou a superior a 50 km, tá? Que é sempre e pode ser prejudicial, tá? Então, vamos ficar atentos. Qualquer alteração, a gente vai estar passando para você aqui na previsão do tempo, aqui na Itambé FM, aqui no programa Raiz Sertaneja. Agora são 6h37.
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3: Bom dia, Vanil de Almeida. Tudo bem? Tudo certinho? Forte abraço para vocês aí. Ótima quarta-feira, tá bom? Também a Maria Helena. Ô Maria Helena, bom dia, minha querida. Como é que tá? Tudo certinho? Um abraço para você, Maria Helena. Um abraço também pro Vi Walter, tá? Que Deus abençoe vocês ricamente, tá bom? Ah, gente, sempre bom ter vocês aqui comigo, viu? Judite Segantin, bom dia, fala comigo.
2: Bom dia, tudo bem? Toca bem. Aí, Milionário Zé Rico, oferecer para todos os ouvintes, para você, beleza?
3: Ah, maravilha, ó, eu separei aqui, Judite, Milionário Zé Rico, vontade dividida, tá? Um abração para você, obrigado aí pelo carinho, tá bom? Ah, bom dia também, tia Lena, tio Carlos. É, eu já adotei como isso. Desde o começo eu falo tia Lena, tio Carlos. Eu sei que é tia e tio Edu do meu querido amigo Everson Gaspar. Mas serve aqui, ó, o sobrinho adotivo, tá bom? Um abraço pra vocês aí, Deus abençoe ricamente, tá? É um ótimo dia. Obrigado aí pelo carinho de sempre. Ótima quarta-feira. Abração pra vocês aí, tá bom? Ah, gente, bora lá, vamos nessa, né? Maria Helena, a Helena Mendes também tá por aqui. Oi, Helena, bom dia, tudo bem? Ah, que hoje seja um dia leve, cheio de boas escolhas, paz, gratidão, muitos motivos para sorrir, assim seja hoje e sempre. Helena, um abração, viu? Ah, o Aldo Freitas. O Aldo, como é que tá em Laranjal do Jari? Um abraço, meu amigo. Você tá bom? Tudo certinho? Fala comigo.
4: Fala aí, meu irmão. Bom dia.
3: Bom dia.
4: Um abração aí.
3: Obrigado.
4: A nossa querida Floresta, Itambé e toda a região aí de Batuba. Que Deus abençoe grandemente o dia de cada um.
3: Amém. Ô Aldo, obrigado, viu? Que Deus abençoe vocês aí também. Em Laranjal do Jari, um abração do seu amigo Oliveira Júnior, ótima quarta-feira, bom trabalho, meu irmão. Um abraço para os alunos, tá? Deus abençoe vocês aí, tá bom? Gente, quem tá por aqui também é o meu amigo Laureano. Ô, Laureano, você tá bom? Tudo certinho? Toca aí Venenosa, deve ser Cobra Venenosa? João de Souza e Bonifácio, é isso? Não toca? Não entendi, Laureano. Manda aí de novo pra mim. Toca Venenosa ou Cobra Venenosa? Deve ser Cobra Venenosa. Mas você confirma? A gente já toca pra vocês aí, tá bom? Um abração, meu amigo. Forte abraço, ó. Deus abençoe. Bora lá, Sueli Martins. Bom dia, Sueli. Tudo bem? Como é que tá o papai? Tudo certo? Manda um abração pro teu papai aí, tá bom? Deus abençoe seu Dito, Dona Dora e toda a família Martins, tá? Bora lá, vamos de música então. Essa música é linda, eu tava lembrando dela. Eu até tinha colocado para tocar ontem, mas aí vem os pedidos e a gente dá prioridade para vocês. Conforme vocês vão pedindo, eu vou trocando, né? Essa música aqui tava separada para tocar ontem. Guilherme Santiago, Mágoas de Caboclo. Você lembra dessa música? Hã? Olha só, presta atenção, é linda demais. Pra matar a saudade, trazer boas recordações aqui no Raiz Sertaneja. Eita, modão! Aô!

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1: 6h44, bom dia, diretora Simone, bom dia, fala comigo.
2: Bom dia, Oliveira Júnior, ouvintes da Rádio Itambé FM, do programa Raiz Sertaneja. Estamos aqui na escola já, e a pedagoga Silvânia tem um pedido, uma música. Diz aí, pedagoga, qual é a música?
1: Fala comigo.
2: Vamos ouvir Evidências, Chitãozinho e Chororó? Nossos alunos que já estão aqui, né?
3: Isso.
2: Obrigada.
1: Ah, tá na ponta da agulha, Chitãozinho e Chororó.

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Pediu a música de João de Souza e Bonifácio, na realidade o nome é Venenoso, não é isso, Laureano? É, tá no jeito, tá na ponta da agulha, então desce a agulha aí pro João de Souza e Bonifácio. Os meninos são bons demais. Laureano, obrigado pela indicação, um abraço para você, bora de música!

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1: Menino toca um modo, né, gente? Toca um modo, toca uma viola mais ou menos, né? Vamos falar a verdade, né? Bom demais da conta, viu? Agora são 6 horas e 56 minutinhos. 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

0: 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Bora lá então, você do Vale do Ivaí, você de toda a região, onde você estiver, teu aparelho travou, bugou, JP Assistência Técnica de Celulares, são 6:59.
1: Segura aí que a gente já volta. 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
1: Hora certa.
0: 6:59.
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6: Acerta o seu aí, o arredondo meu aqui. São 7:03. Vamos até as 9 da manhã. Com muito modão, muita coisa boa. Vai participando aí, vai mandando teu WhatsApp, é o 44-4141-4410 e o 449-8837-4005. Bom dia, Maria Lúcia Lacerda. Tudo bem com você, Maria Lúcia? Tudo na paz? A Maria Lúcia mandou essa aqui, olha, boa demais da conta. É, Deus está dizendo ao seu coração hoje, não ande ansioso por coisa alguma. É... Entregue os teus pedidos a Deus em oração, com ações de graça e paz de Deus, que excede todo entendimento. Guardará o seu coração, sua mente em Cristo Jesus. Esse é Filipenses 4, 6 e 7. Maravilha, obrigado pelo texto, viu, Maria Lúcia? Esse texto realmente é muito importante e é um mal do século, né? Ansiedade, preocupações e assim por diante. Mas, ó... Não adianta, viu? Se ansiedade e preocupação resolvesse os problemas, tudo bem. Mas não resolve, né? Só atrapalha. Então, vamos confiar e vamos com fé, hoje e sempre. Obrigado, Maria Lúcia. Deus abençoe, tá? Bom dia também ao Pedro Coutinho. Bom dia também. Deixa eu ver quem tá mais... Ah, Nair Pelizé. Bom dia. Bom dia, Maurício Pelizé. Você tá bom, rapaz? Bora lá para mais um dia. É semana cumprida, né, meu filho? É, mas já estamos na quarta-feira. Daqui a pouco bate sexta-feira aí, é, já que acaba. E aí bora para mais um final de semana, né? Mas ó, como diz lá o nosso amigo carpinteiro dos bão, nós não nascemos bonito, né? Quer dizer, nós nascemos bonito, não rico, é isso? Então bora trabalhar, não tem outro jeito não, rapaz. Também não ganhamos na Mega Sena, também não jogamos, vai ganhar que jeito, né? Ô Maurício, um abraço pra você, tá? Deus abençoe. Ai, né? É, faz parte, viu? Meu sonho era ganhar na Mega Sena, mas precisa jogar, né? Aí fica difícil, né? É. Bom dia, o DJ Renatinho, você tá bom? Tudo certo? Um abraço pra você, tá? Bom dia também ao Jair da Bicicletaria. Ô Jair, bom dia, rapaz. Que nesse dia Deus vá à frente, abrindo o caminho, quebrando as correntes, tirando os espinhos, e que ordene aos anjos para contigo lutar. Ele abre portas para ninguém mais fechar. Verdade, né? É, estando com Deus, tudo fica mais fácil, não é? Não quer dizer que não teremos problema, teremos, né? Mas com Ele... Aí não tem desespero, não tem dor de cabeça que não cuide, não tem dia que não melhore, não tem noite que não acabe e assim por diante, né? Um abraço aí. É, gente, quem mais tá por aqui? Deixa eu ver. Meu amigo Valdionor lá da Bahia. Eita, lá de Itambé, mas Itambé da Bahia. Bom dia, Valdionor. Você tá bom, rapaz? Tudo certo?
7: Diego, bom dia, hein? Tô aqui ouvindo a rádio aqui, valeu.
6: Abraço, rapaz, obrigado.
7: Sertanejo com um Raí, valeu. Bom dia, bom dia. Bom dia a todos de Itambé aí. Bom dia a todos de Itambé aqui também, viu?
6: Sim.
7: Valeu. Vamos por cá, hein?
6: Ô, Valdionor, um abraço pra você. Um abraço a todos aí em Itambé, na Bahia. A todos aqui em Itambé, no Paraná, e toda a região do Vale do Ivaí, um abraço, Valdionor. Hoje eu senti falta do galinho, rapaz, ele não cantou aí. Todo áudio seu tem um galinho no fundo cantando. Ele tá quieto hoje, o que aconteceu, Valdionor? O que aconteceu com o galinho? Eita, um abraço, meu filho. É, também, um bom dia pessoal da creche, né? Pessoal da creche tá sempre ligadinho com a gente. Cadê a Dalila? Tava com ela aqui agora mesmo, aqui. Aí, agora sim, o Dalila, um abraço, Deus abençoe você, um abraço a todo o pessoal da creche aí, a Vandeleia, a Keila, a Yolanda, a Josi, pessoal da cozinha aí que tá sempre trabalhando muito, pessoal, a Roseli Piveta, um abraço pra Rose, todo o pessoal aí, tá bom? Deus abençoe vocês aí, um ótimo dia, tá? Ah, bora lá, vamos de música, são 7:07. Essa música é linda, hein? E eu vou colocar aqui um modão do coração. Ô, produção, coloca aí, ó, a vinheta modão do coração pra essa música. E bora lá, vamos que vamos.
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0: Tá bom demais da conta, né? Que quarta-feira é essa? Você ouviu aí Daniel, Encanto da Natureza? Você ouviu Irídio Irineu, vem me ajudar? Essa música fazia muito tempo que eu não ouvia, viu? E também fazia muito tempo que eu não ouvia as Irmãs Barbosa cantando Prece, outra música linda demais. João Mineiro e Marciano, A Pretendida. Que sequência é essa? Eita, 7:20, 7:20. 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
3: 7:22.
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1: Ah, gente, hoje eu vou contar um pouquinho da história daquela pessoa que eu considero um dos maiores da música, das maiores da TV, que tem uma história assim, ó, fantástica, e que ainda aos 90 anos de idade faz shows pelo Brasil afora. Inclusive, vai estar aqui em Maringá no dia 7 de setembro e eu vou ter o prazer de estar presente e acompanhar esse show desse personagem fantástico chamado Moacir Franco. É, gente, ele nasceu em Ituiutaba, em 5 de outubro de 1936. Ele tem a carreira como ator, cantor, compositor, apresentador, escritor e político. Ele também teve filiado aí a um partido político e esteve concorrendo, por um período de tempo ainda na política brasileira, né? Deixa eu ver que acabou desligando o monitor, gente. Agora vai ligar novamente. Simplesmente apagou aqui na minha frente, bem na hora que eu estou contando a história desse personagem fantástico que é o Moacir Franco. Mas já tá voltando aqui. Pera aí, programa ao vivo. Agora sim. Tá. Moacir Franco é filho de Jovina de Oliveira e Antônio Franco. Moacir descobriu cedo sua vocação artística e assim que terminou o ensino fundamental em Uberlândia, foi contratado por uma oficina de pintura que produzia cartazes e letreiros por encomenda. Nessa época, o maestro da orquestra Tapajós precisou dos serviços e chamou um rapaz para dar um jeito aí nas estantes do teatro onde ensaiavam. Aí chamou o Moacir Franco e que ficou encantado aí com a música. E aí Moacir fez uma proposta: eu fiz um negócio com o maestro, eu pintaria as estantes se ele deixasse eu cantar com a orquestra. E aí o maestro ficou encantado com a situação e topou. E por aí então começou a carreira de cantor. Foi ali que ele aprendeu música, violão, piano e assim por diante. Aos 17 anos, ele ganhou o concurso de melhor cantor do rádio rádio Difusora de Uberlândia, ao cantar aí no programa de calouros Astros e Estrelas do Amanhã. 3 anos depois, mudou-se com a família para Ribeirão Preto, onde conseguiu emprego na Rádio Clube de Ribeirão Preto. E foi lá que conheceu Aloysio Silva Araújo, grande redator e humorista. E aí se tornou amigo do Manuel de Nóbrega. E é onde ele começou em 1959 o programa Praça da Alegria. E aí ele já interpretou um personagem, o mendigo. E quando o programa passou a ser da rede gravado na TV Rio, o artista e seu personagem ficaram ainda mais conhecidos. Seu bordão, que divertia a plateia no auditório, foi transformado em marchinha de carnaval. Me dá um dinheiro aí, lembra disso? E assim, o Moacir Franco, ele foi crescendo e envolvendo as pessoas com a sua simpatia, humildade, versatilidade. Um dos maiores compositores da história. Essa é uma das músicas que marcou a época, inclusive, Moacir Franco, Soleado.

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1: Eu era garoto, acho que eu tinha aí meus 8, 9, 10 anos, eu aprendi a tocar essa música no violão. Nas décadas de 80 e 90, compôs várias músicas do gênero sertanejo, que alcançaram os primeiros lugares nas paradas, tais como Dia de Formatura, da Nalva Aguiar, Seu Amor Ainda é Tudo, Ainda Ontem Chorei de Saudade, Se Eu Não Puder Te Esquecer, com João Mineiro e Marciano. Inclusive, os maiores sucessos do João Mineiro e Marciano, praticamente todas as músicas de sucesso, quem compôs foi esse cidadão aqui, né? O Moacir Franco. Em 1989, teve a música Seu Amor Ainda Tudo, gravado também pela cantora Roberta Miranda. Paixão e várias outras, né? Teve sucesso cantado também pela cantora Rita Lee e assim por diante. Diversidade é o nome do Moacir Franco, né?
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1: Eu separei uma música especial aqui para vocês, que faz parte, inclusive Chitãozinho e Chororó gravou essa música, mas nós vamos ouvir na voz do compositor e cantor Moacir Franco, Filho de Maria. Essa é a história da moda de viola contada aqui pelo Oliveira Júnior. Hoje é a história desse grande personagem que aos 90 anos de idade ainda faz shows pelo Brasil. Moacir Franco.
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0: tá bom demais da conta. Agora são 7h42, 7h42. 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É, ó, é a rádio que mais cresce em audiência, espalhada aí pelo Brasilzão afora, em todas as regiões norte, sul, nordeste, sudoeste e assim por diante. Bora lá, vamos que vamos. 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
1: Hora certa.
3: 7h44.
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0: Ah, é comigo, vamos juntos, que quarta-feira é essa, hein, gente? Vamos falar a verdade, hein? Bom dia, Luiz Antônio, você tá bom, rapaz? Tudo certinho contigo? Forte abraço, Luiz Antônio, um abraço pro seu pai, seu irmão, toda a família, toda a equipe aí, o pessoal já na obra, não? Eita, manda um abraço pra todo mundo, tá? Bora trabalhar, né? É desse jeitinho. É, quem mais tá por aqui também é a Maria Negrete. Ô Maria, bom dia! Como é que tá o pessoal em Nova Olímpia? Tudo certinho com vocês? A Maria mandou assim, olha, que seu dia seja leve, os pensamentos positivos, as escolhas certas, te aproxime dos seus melhores sonhos. Assim seja para todos nós. Deus abençoe a todos aí em Nova Olímpia, tá? Forte abraço, aqui, tá bom? Eva Bessi, bom dia, Eva! Bom dia, como é que tá, Eva Bessi? Tudo certinho? É, bom dia, que Deus abençoe seu dia hoje e sempre, tá bom? Eita, maravilha, obrigado pelo carinho, tá? Quem tá por aqui também é a Sônia Moraes. Ô Sônia, bom dia, Sônia de Floresta, bom dia, Sônia, que Deus abençoe você, ótima quarta-feira, tá? Obrigado aí pelo carinho da audiência, viu? Quem tá aqui também é lá da região de Pernambuco, eu acredito que seja o DDD é 81. Bom dia, Nen, como é que tá você aí, rapaz, tudo certinho? Eita, obrigado aí pelo carinho da audiência, viu, Nen? Obrigado aí por estar sempre com a gente, né? Mesmo aí distante, o rádio tem essa coisa gostosa, né? De aproximar as distâncias. Meu amigo, um abraço para você aí, bom trabalho, que Deus te abençoe hoje e sempre, tamo junto, tá? Eita, maravilha! Depois me passa aí certinho o nome da tua cidade, viu? Só pra gente tá anotando aqui e salvando seu contato de acordo aí com a tua cidade também, tá bom? Alexander Nascimento, bom dia, garoto! Você tá bom, rapaz? Tudo certo? A Dagmar Gaspar, ela falando aqui, né? A gente tava conversando sobre o Moacir Franco, que realmente é uma lenda, né? Uma lenda viva, né, que merece todas as homenagens. Ela lembrou da música Milagre da Flecha, também gravado por João Mineiro e Marciano, e também gravado pelo compositor Moacir Franco. Separei aqui, viu, Dagmar? Tá aqui no jeito, viu? Ah, essa música tinha que tocar, né? Não podia deixar de tocar, faz parte da história, é uma música que marcou também, assim, ó, e muito, né? É, desse jeito. Também o Pedrinho lá em Luxemburgo, meu amigo Pedrinho, um abraço, rapaz, bom trabalho pra você. Também estava conversando aqui sobre o show do Moacir Franco. E também, viu, se um dia eu tiver a oportunidade, Pedrinho, essa dupla que você mencionou aqui, eu já contei a história deles, vou contar várias vezes, porque são também, assim, ó, uma lenda viva, cantando até hoje, fazendo shows, que é o Lourenço Lorival. São fantásticos, né? São maravilhosos, afinadíssimos, né? E cantam demais da conta. Um abraço, Pedrinho. E aí, em Luxemburgo, como é que tá? Tudo certinho por aí? Rapaz, tem uns lugares aí que tá pegando fogo aí perto, né? Mas eu acho que já estão controlando, né? O calor é intenso, a umidade do ar tá baixa, aqui também baixou bastante. Tem alerta vermelho hoje aqui. Umidade do ar em 26%, menos de 30%. Qualquer faísca é fogo, rapaz. Você tá doido. É desse jeito. Dona Nadir lá no Liberdade. Bom dia, Dona Nadir. Bom dia. Bom dia, Severina, capital paulista. Severina, bom dia pra você. É um dia cheio de vitórias e conquistas e muitas bênçãos. Também o Zé Roberto, lá de Marialva. Deixa eu ver aí. Hoje tá em Luanda. A caminho de Luanda, né? Rapaz, Luanda é uma cidade, assim, maravilhosa, né? Que Deus te acompanhe aí pelo caminho. Vai ouvindo aí, Oliveira Júnior. Vamos juntos, rapaz. Deus te abençoe. Cuidado pelas estradas, hein? Deus te acompanhe, tá bom? Gente, que maravilha, viu? Eu vou tentando atender todos vocês, viu, gente? Tem dia que não dá, a gente não dá conta, né? Mas a gente fica feliz e continue mandando sempre aí, tá? Ah, olha só quem tá aqui, gente. Valdemir Krause Júnior. Ô, Jota, como é que tá você, rapaz? Tá em Morretes, tomando um cafezinho? Esse café é da nossa região aqui, né? Tô sabendo, esse café é bom demais da conta. Um abraço, Jota. Aí, Morretes, né? Um abraço pra você e toda a família aí, viu? Deus abençoe hoje e sempre. Tamo junto, vá. Tá o link aí, vá acompanhando a gente, tá? Tamo junto. Jota, um abração apertado de verdade, tá? Deus abençoe ricamente. Bora lá, vamos de música então? Ó, seguindo na sequência aqui da história desse grande compositor e cantor, Moacir Franco, você vai ouvir Milagre da Flecha. Eu vou colocar aqui um modão do coração, porque esse merece, de verdade, né? Modão do coração, coloca aí, produção, e desce a agulha.
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Do Grossi Matias, a Igrejinha Azul, música linda, né? Também você ouviu aí o Zé Fortuna e Pitangueira, Lembranças, porque não foge, né? É linda demais também, César e Paulinho, Preço do Amor e Moacir Franco, Milagre da Flecha. São 8:05, aqui você sabe, né? 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Esse é o programa Raiz Sertaneja. Agora são 8:05. 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
1: Ah, são 8 horas e 10 minutinhos, 8 e 10. Bom dia, Jason. Como é que tá aí, rapaz? Tudo certinho, meu irmão? Ah, começou nossa quarta-feira, né, meu amigo? Forte abraço para você aí, bom trabalho. O Jason é um dos serralheiros diferenciados, viu, gente? Um baita profissional. Ele já fez e continua fazendo vários serviços pra gente, sempre que a gente precisa. Ele é diferenciado. Jason, parabéns aí pelo seu trabalho, viu? Pela sua dedicação de sempre. Um abraço aí para você e toda a família. Que Deus acompanhe sempre. Bom trabalho aí, ótima quarta-feira, tá? Quem tá aqui também é o meu amigo Tuca, do Hortifruti. Ô Tuca, bom dia, rapaz. Um abraço aí todos em Espírito Santo, né? Em Vitória, cidade linda, maravilhosa. Que Deus acompanhe vocês sempre. Pessoal também em Vila Velha, no Espírito Santo, acompanhando a gente. O João Pedro, um abraço também a vocês aí. É, também a família Escárdua. Está sempre com a gente. Um abração aí todo o pessoal aí de Vitória e todo o estado de Espírito Santo. Vocês são muito bem-vindos aqui na Itambé FM. É um prazer ter vocês com a gente, viu? Um abração aí, ótima quarta-feira, tá, meu amigo? Ah, quem tá aqui também é o Pedrinho, lá em Luxemburgo, ouvindo a gente, batendo papo, conversando, ouvindo os modão. Isso é bom, né, Pedrinho? Fala comigo, garoto. Tudo certo aí? Eu ia conversando contigo agora há pouco e falando aí do calor intenso, né, que fez na Europa e faz ainda em algumas regiões. É, inclusive, acho que foi recordes e recordes aí em termos de temperatura excessivamente quente, né? E inclusive aí umas queimadas aí, uns incêndios que parece que foi controlado. Mas fala comigo, Pedrinho, me conta aí como é que tá a situação.
2: Ei, rapaz, como você disse aí, rapaz, seria muito bom mesmo assistir essas duplas,
1: é
2: né?
1: Verdade,
2: esses mitos, né?
1: É, tem uns caras que você, né?
2: Esses grandes mitos aí.
1: E ainda vivos,
2: e ainda,
1: né?
2: Vivo, né?
1: E é verdade.
2: Rapaz, só o prazer de estar sentado, já estou até imaginando, só o prazer de estar sentado ali, escutando, ouvindo, vendo, cara.
1: Eu vejo a hora,
2: bom,
1: rapaz.
2: Demais, você tá doido. Em paz, né? Em paz, né? Isso é muito bom demais.
1: Músicas diferenciadas,
2: músicas,
1: né?
2: Boas, que faz bem para os ouvidos, para a mente, para o coração, para tudo, né?
1: É, para a alma, né?
2: É, rapaz? Muito bom demais, você tá
1: verdade.
2: Doido. Então, rapaz, e aqui tá, agora tá chovendo, tá chovendo.
1: Que bom, Pedro, que boa notícia.
2: O verão, cara, mesmo acabou, mas ainda tá calor,
1: sim,
2: mas tá chovendo, graças a Deus, parou as queimadas.
1: Ah, que bom.
2: Tá um clima bom e vai continuar chovendo agora. Agora, daqui pra frente, o verão vai vir de poucos dias, dois, três dias de chuva. Daqui pra frente é assim.
1: Certo.
2: Já no finalzinho de setembro já começa a chover, e aí não para mais. Aí é até maio, abril.
1: Olha só.
2: Maio.
1: É bastante
2: aí,
1: tempo,
2: sim,
1: né?
2: Começa a parar. É Luxemburgo, é Europa. Europa é assim. No norte da Europa é assim, né? Mais pro sul não, mais pro sul é verão. Portugal, Espanha, aí é bastante verão. E se Deus quiser, semana que vem tô lá em Portugal. Dia 24 tô chegando em Portugal.
1: Bom demais.
2: Lá, se
1: isso
2: Deus
1: é
2: quiser,
1: ótimo.
2: Na beira da praia.
1: Tá certo.
2: Um grande abraço, Deus abençoe.
1: Ah, ó. Vai estar lá em Portugal, na beira da praia, mas continua ouvindo a gente. É férias, mas tem que acordar cedo, viu? Eu vou continuar mandando o link para vocês 5 horas da manhã, tá bom? Um abraço, Pedrinho. Deus abençoe. Boas férias para você, viu? Ah, bom dia também, Ana Paula Estevam Dias. Bom dia, Ana Paula. Tudo bem com vocês aí no Pantanal? Um abraço, viu? Que Deus abençoe ricamente toda a família. Eita, coisa boa, viu? É, quem mais tá por aqui? Deixa eu ver. Ah, o Luiz Antônio, você tá bom? Pediu uma música aqui do Chico Rei Paraná. Separei aqui, viu, Luiz Antônio? Tá aqui no jeito, Chico Rei Paraná, Blusa Vermelha. Um abraço para vocês aí, bom trabalho, tá? É, gente. Ah, o Josemar. Bom dia, Josemar. Você tá bom, rapaz? Fala comigo.
3: Bom dia, Oliveira.
1: Ei, garoto,
3: Júnior.
1: Bom demais.
3: Tudo belezinha?
1: Graças a Deus.
3: Estamos aqui ouvindo a melhor Raiz Sertaneja.
1: É nóis aí.
3: Oliveira, tem uma música pra você aí. Feliz pra todo mundo aí que estiver ouvindo. Pra você. É Triângulo Mineiro.
1: Certo.
3: Pra nós ouvir, tá bom?
1: Deixa comigo. Deixa comigo. Josemar, um abraço pra você aí. Deus abençoe. Bom trabalho. Já vou separar a música de vocês aqui pra esse bloco aqui, tá? Tá no jeito. Já toco aí, tá? Um abraço pra você, meu filho. É, também o pessoal das lojas Quero Quero, sempre ligadinho com a gente. É, quem mais? O Lorivaldo, bom dia Lorivaldo, bom dia também a Marjorie, bom dia Josi. Oi Josi, bom dia, tudo bem, tudo certinho? Vamos levantar com alegria e manter o coração grato pelos feitos de Deus hoje e sempre. Ele certamente tem planos abençoados para a nossa vida. E ó, Josi, que os planos de Deus sejam prioridade, né? Nós temos os nossos planos, mas os planos de Deus são sempre melhores e maiores que os nossos. Então, seja feita a vontade de Deus em nossa vida, que a gente possa permitir que Ele trabalhe e trabalhe forte em nossos corações, nossa mente, dirigindo nossos passos, né? E assim seja, né, Josi? Um abraço para você, manda um abraço para quem é, para todo o pessoal aí, tá bom? É, assim seja, né? Que maravilha. Quem mais tá por aqui também? Deixa eu ver. Ah, o Ronaldo Lucchese. Ô, Ronaldo, um abraço para você, meu filho. Um abraço aí para toda a equipe da MH Cores, Tintas e Ferramentas. Deus abençoe. É, o Bruno, do Lava Jato do Gordinho, também tá por aqui. Alice Alves. Bom dia, Alice. Tudo certinho? Que quarta-feira, que hoje seja um dia abençoado, regado da fé, amor e vitórias. Onde tem amor e fé, tem as mãos de Deus no controle de tudo. E aí é tudo melhor, né? Tudo mais fácil. Alice Alves, obrigado pelo carinho, viu? Forte abraço para você, que Deus abençoe sempre. Também tá aqui o Ademilson, o Tuquinha. Tuquinha tá aqui, deixa eu só localizar aqui, cadê a mensagem do Tuquinha? Achei, tá aqui. Ah, ô Tuquinha, um abraço pra você, rapaz, um bom dia pra você também, especial que a sua quarta-feira seja repleta de muitas bênçãos, de muita paz e saúde, tá? 8h17, gente, bora de música então? Vamos começar com essa aqui do Chico Rei Paraná, tá bom? São 8h17, esse é o Raiz Sertanejo aqui na Itambé FM 105,9. É a rádio que mais cresce em audiência, é a rádio da família, é a Itambé. E pra você que tá ligadinho com a gente...

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1: Ah, muito bem, Sandra Pelincel. Bom dia, pessoal da Secretaria de Obras. Um abraço para vocês aí, que Deus abençoe. Bom trabalho. E ela pediu a música do Chitãozinho e Chororó. Foi, escolhe uma bonita. Bom, essa não tem erro, né? Essa marcou a época e marcou a carreira dos meninos. Bora lá, fio de cabelo.

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1: Meu amigo Thiago, pessoal da Sorverion, eita, que maravilha, para sorvete dos bão de Maraconta, ele pediu a música do Christian Ralph, pediu para eu escolher, eu gosto muito dessa daqui, rapaz, todas do Christian Ralph são boas, né, mas essa veio à mente agora, a hora que você pediu aí, ó, bora lá, Christian Ralph. Essa é daquelas que dá vontade de cantar junto, né? Eu não passo vontade, não. Canta aí também, bora lá, vamos que vamos.

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0: fala o seguinte: olha pro retrovisor, vai. Dá uma olhadinha aí, para de reclamar, né? Quando tem muita louça para lavar, quer dizer que teve bastante comida, né? Mesa farta e assim por diante, né? A gente tem costume de reclamar de tudo, gente. E de agradecer vai ficando para trás, né? A vida é cheia de altos e baixos, mas tem um texto na Bíblia que diz: em tudo, dai graças. Em todas as situações, as boas e as ruins, porque estamos vivos e a vida é um dom, é um presente que Deus nos dá. Agora fala o seguinte, para um pouquinho o que você está fazendo aí, são 8h35, né? Para um pouquinho, chega pertinho do rádio, vem cá, pega aí um pouquinho o volume, nós vamos com os nossos apoiadores culturais, mas na volta tem o Bom Dia com Oliveira Júnior, tá bom? Vem aqui, chega pertinho, pega o volume aí.
1: Então, BFM e a hora certa.
2: Hora certa.
1: 8h35.
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Muito bem, meus queridos ouvintes, chegou o melhor momento do dia. Momento de juntos pararmos um pouquinho e refletirmos o que temos feito da nossa vida de bom ou não. E se estamos vivendo ao lado de Deus, porque estar ao lado de Deus faz e sempre fará toda a diferença. Então pare o que está fazendo, só um pouquinho, faz favor, pare aí. Isso, agora vem aqui pertinho do rádio, chega aqui. Se possível, erga um pouquinho o volume e vamos conversar. Eu quero começar o bom dia de hoje te fazendo uma pergunta. Você acredita em Deus? É essa a pergunta mesmo. Você acredita em Deus? Confia em Deus? Porque assim, hoje, tem muitas pessoas que não acreditam e eu respeito todas as opiniões, tá, gente? Deus respeita, eu também respeito, né? Eu acredito em Deus, mas tem pessoas que não, e tudo bem. Eu lembro que há muito tempo atrás, em minha juventude, quando eu trabalhava na alfaiataria, ateliê de costura, Cid Santana, meu pai, eu trabalhei ao lado do seu Benedito. Seu Benedito era ateu, não acreditava em Deus de forma nenhuma. Não acreditava, e pronto, era o direito dele. Mas lógico que nós conversávamos, às vezes até calorosamente, até devido à minha juventude, falta de experiência, mas eu queria convencê-lo de que Deus existe e ele, por outro lado, queria me convencer que Deus não existia. Aí um dia, eu lembrei dessa situação, inclusive, porque essa semana eu vi algo parecido e eu resolvi contar a minha experiência. Um dia eu falei para ele, seu Benedito, vamos fazer o seguinte, para encerrar esse assunto aqui, o senhor segue ateu e eu sigo acreditando em Deus. Lá no final da nossa jornada, nós vamos saber. Porque é assim, se o senhor tiver certo, tudo bem, nós dois morreremos e acabou, ponto final. Eu acreditei, vou seguir acreditando, sigo feliz assim. O senhor segue não acreditando, segue feliz assim e lá no final a gente vê. Só que se Deus existir, eu ganhei muito com isso, porque a vida segue, né? As promessas de Deus é de um mundo melhor, né? De transformação, de ressurreição. Para quem não acredita nele, isso não vai acontecer, então o senhor perde muito e eu ganho muito. E caso o senhor esteja certo, tá tudo bem, te empata, não é? Mas pense sobre isso, inclusive, sabe? Estar ao lado de Deus faz muito bem, faz muita diferença, e nós só temos a ganhar, né? Perder não vamos, isso é fato. Eu quero contar uma história para você para ratificar essa minha experiência que eu tive. Certo dia vi uma senhora muito pobre, com suas dificuldades, seus problemas, e viúva, né, com uma pensão bem baixa, e um período de recessão, e ela passando dificuldades, às vezes não tendo nem o que comer. A sua neta viria passar um tempo com ela e ela não tinha nada na dispensa. E ela clamou a Deus então que ajudasse para que ela pudesse, né, ter sustento e poder manter a netinha que estaria passando um período lá na casa dela. O vizinho ao lado ouviu, porque ela foi orar perto da janela e as paredes eram bem próximas, né? E o vizinho ateu, totalmente ateu, não acreditava em Deus, volta e meia caçoava da senhorinha que acreditava, dizendo que era coisa para pessoas que não têm mentalidade, né? Que não têm cultura, não acredito que se entregam a Deus e acha que ele vai resolver todos os problemas. Então, quando ele ouviu ela orando, ele falou, agora é minha oportunidade, eu vou provar para ela que Deus não existe. E ele foi então ao mercado, né? Ele fez um plano, uma estratégia que ele tinha na cabeça dele, foi ao mercado e fez uma bela compra. Uma compra linda, assim, repleta de diversidades. E aí ele chegou para o entregador, deu uns trocados para o entregador, falou, entrega nessa casa e diga para a senhora que quem fez a compra e mandou entregar para ela foi o diabo. Faz isso? Não, tudo bem, faz, não entendeu nada, mas como ele estava recebendo uns trocadinhos por fora para fazer a entrega, ele falou, tudo bem, faço sim. E assim aconteceu.
O homem saiu do mercado, ficou na espreita, ele queria ver qual seria a reação da senhorinha, né, quando ela recebesse a compra, e ficou ali por perto, ficou olhando, observando, e de um local que ele poderia, inclusive, ouvir o que ela falaria. Veio a compra do mercado, mas bateu palma, tocou campainha, a senhorinha abriu a porta e falou: olha, eu trouxe isso aqui para a senhora. E ele começou a descarregar uma variedade, uma compra bem repleta, bem suprida, assim, né? E aquela senhora começou a dar risadas, assim, e feliz da vida, falou: que bênção, que maravilha, Deus seja louvado. Eu pedi e agora a compra chegou. Deus é bondoso demais, Deus é extraordinário. Muito obrigado, né? E aquele rapaz falou: olha, você não tem curiosidade, não vai perguntar quem comprou? E aí ela respondeu, falou: olha, meu filho, não se preocupa, eu pedi para Deus, e quando Deus quer, até o diabo obedece. Aquele homem ouviu isso e ficou estarrecido. E aí ele compreendeu que se inverteu a situação. Deus usou ele, que nem acreditava em Deus, para suprir a necessidade daquela senhora. Já pensou sobre isso? Sabe, Deus existe, Ele está aqui. Ele quer te ajudar, Ele quer te socorrer, Ele quer te pegar no colo, Ele quer te salvar, acima de tudo Ele quer te dar a vida eterna. Para isso Ele enviou o Seu Filho a esse mundo, para que você tivesse vida e vida em abundância. Acredite, tenha fé, e quando a dificuldade vier, quando os problemas vierem, lembre-se que você não está só, porque Deus está aí, ó, contigo, e vai te carregar no colo se necessário. Eis que estou contigo todos os dias até a consumação dos séculos, e nada pode nos separar do amor de Deus. Então, meu querido, traga Deus para perto de você, porque estar ao lado de Deus faz e sempre fará toda a diferença.

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2: Itambé FM e a hora certa. 8:51.
3: Outono se inicia no hemisfério sul no dia 20 de março, com o frescor no ar e as folhas começando a mudar de cor, trazendo consigo uma atmosfera de mudança e renovação. Outono é tempo de apreciar a beleza singular, com suas paisagens vibrantes e a luz do sol dourada que aquece a terra. As temperaturas amenas convidam as atividades ao ar livre, como caminhadas em meio à natureza, piqueniques em parques e tardes aconchegantes em casa, na companhia de um bom livro. É época perfeita para se conectar com os ciclos da natureza e celebrar a beleza da vida.
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5: É, gente, o tempo passa, o tempo voa, as horas voam e o programa foi assim, ó... No estalar de dedo. 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

0: Mas manda outra amanhã. Manda outra que a gente vai estar aí, ó, ligadinho. Amanhã, inclusive, quinta-feira no ouvinte, tá, gente? Pode mandar seus áudios, que a gente vai estar tentando atender todo mundo aqui na medida do possível, tá? Mas, Tom, um abraço para você e toda a família aí, viu? Também o Valmir Amaral. Valmir Amaral, grande comunicador, amigo Valmir Amaral, lá de Sorocaba, Avaré, aquela região lá de interior, do interior de São Paulo, tá com um projeto maravilhoso, é a nova sertaneja. É, gente, sertanejo está em alta, né? Como nunca, na realidade, ou como sempre, não sei. Mas é bom demais. Ô, Valmir, um abraço para você aí. Parabéns aí pelo seu trabalho, pela sua dedicação, pelo seu empenho. E tamo junto sempre, meu irmão, tá? É, ó, sucesso para vocês aí, viu? É, a Lucélia, lá de Jataí, Goiás. Ô, Lucélia, bom dia, Lucélia.
1: Bom dia. Espero que seja tudo bem com
0: vocês. Graças a Deus. Tá tudo bem e você? Tudo certo?
1: Um abraço a todos.
0: Muitíssimo obrigado, Lucélia. Lucélia, que Deus abençoe você ricamente. Uma ótima quarta-feira para você. Muitas bênçãos, pais, e cuida da saúde sempre, tá bom? É, quem tá aqui também, deixa eu já dar um oi, gente. Eu tô tentando falar aqui o máximo possível das pessoas, mas mesmo assim vai ficar, gente. Não vou conseguir. Adriana Silva Peixoto. Adriana Peixoto, pessoal da creche, de Itambé. Um abraço para vocês. Que Deus ilumine nossos passos, fortaleça a sua fé e encha seu dia de muita paz. Muito obrigado, Adriana. Para vocês aí também, ótima quarta-feira. Bom trabalho, muita paz, muitas bênçãos, tá bom? Deixa eu ver se tem mais alguém aqui, se dá tempo. O Gaspar já tá ali, ó, na espreita. Ô, Oliveira, tá no meu horário, bora lá. Ah, gente, aqui é bom demais da conta, viu, Gaspar? É bom demais. Ó, gente, um abraço para vocês todos. A Súnia Moraes aqui de Floresta, o Alexander Nascimento. É, quem mais tá por aqui? O Claudemir Fernandes, a Dona Dirce Durante, todo o pessoal sempre ligadinho com a gente. É, também o Mauro Fagote, um abraço para vocês, Deus abençoe ricamente, Dona Divina. Gente, obrigado pelo carinho. Pessoal de Vitória, Espírito Santo, Bahia, Pernambuco, Mato Grosso, Mato Grosso do Sul, Minas Gerais. É, pessoal, sempre o meu amigo lá de Formiga, também eu tenho o Demerval de Paracatu. Gente, muitíssimo obrigado. Deus abençoe vocês ricamente. Pessoal aqui do Vale do Ivaí que participa em peso, né? E também Floresta, Ivatuba, Ivailândia, Quinta do Sol, Engenheiro Beltrão. É, bom sucesso. Doutor Camargo, Deza, um abraço. Gente, obrigado. Tô indo embora. Amanhã tem mais, a partir das 6 da manhã, tem a quinta-feira do ouvinte. Beijo, gente. Tchau. Fiquem em boa companhia. Meu amigo Everson Gaspar e o show da manhã. Tô indo. Tchau. Até amanhã. Beijo.
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8: 8 horas e 58 minutos.

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0: Melhores lançamento pra você. Aqui é tudo de bom, é só você erguer o volume.
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0: Estamos
2: bom.
0: Chegando aqui no Show da Manhã.
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3: Aqui é o menino de papai, é?
0: Estamos chegando nessa manhãzona maravilhosa, nessa manhãzona gostosa. Eita, nós, bom dia, vamos despertar, é hora de acordar.

show da manhã, mais um show da manhã. Muito bom ter a tua companhia. Bom dia pra você, que dia gostoso, né? Tá fresquinho hoje, não tá aquele calorzão também, né? Calorzão, calorzão não tá não, tá gostoso, né? O sol já apareceu, o sol aparecendo, o vento tá meio devagarzinho hoje também, mas tá bom, né? Tá bom, clima gostoso hoje. Vamos acordar, você tá dormindo ainda?

0: pensando o quê? Que é filha do prefeito, não.
1: Meu Deus do céu, viu? Cada uma que esse povo me arruma, Senhor da Glória. 9:01, estamos chegando nessa manhãzinha gostosa, né? Eita, nós! É isso aí! Como é que é, produção? O que que tá acontecendo com você, produção? Hã? O que que é? Tá acontecendo o que que você, então? Fala aí, ué!
2: Eu como bem, tomo pinga bem, tomo cerveja, durmo bem, mas não consigo trabalhar, não tenho coragem, acho que eu tô com problema.
1: Ah, pode
2: fazer uma consulta, sim.
1: Pode ter certeza, tá com problema mesmo. Pelo amor de Deus, pode ter certeza. Se você dorme bem, come bem e não tem coragem de trabalhar, e toma cerveja bem também, rapaz do céu, você tá doido. Aí você tá ruim mesmo, né?
3: Ai, que delícia!
1: Ai, ai, ai. Que é, produção? Essa produção fica enchendo meu saco logo de manhã hoje. Que é? Uma música perigosa que o pessoal tá ouvindo aí? Então passa aí, é notícia? Então passa aí, então.
4: Só repassando aí, ó. Não deixe seus familiares, seus filhos, sobrinhos aí escutar essa música, tá? Essa música foi lançada agora e essa música é do cão. Essa música é do cão.
1: Ah, eu não acredito que você fez isso, produção. Eu não acredito. É claro que a música é do cão, você tá fazendo latino? Pelo amor de Deus, viu? Olha, eu vou falar a verdade pra você. Cada uma que eu tenho que ouvir logo cedo, viu? Pelo amor de Deus. É bem isso mesmo, feliz, pelo amor de Deus, viu, produção? Pelo amor de Deus. Vamos lá, gente, 988-374005 é o telefone do sucesso. Já manda o teu alô pra gente, 988-374005. Hoje é quarta-feira, dia 19, dia do historiador. Também dia mundial do fotógrafo. Eita, nós, é isso aí. Dia mundial do fotógrafo, gente. Olha só que bacana, né? É, parabéns a todos os fotógrafos aí, né? É, parabéns a todos os fotógrafos! É, faz assim a máquina, ó. É, isso aí. Parabéns a todos os fotógrafos aí, viu? É, também hoje é o dia do artista de teatro também. Dia de São João Eudes também. Dia mundial da humanitário. É, também dia da integração jurídica latino-americana. Dia Nacional da Aviação Agrícola. Parabéns a todas as aviações agrícolas aí. Agora estão fazendo com drone, né? É, agora estão passando drone, veneno com drone, tudo, né? Rapaz do céu, que lá custa um absurdo aquele drone lá, hein? Outro dia, assisti outro dia. Eu tava vendo um rapazinho que ele tava mexendo na roça lá. Aí faltou água pra eles beber. Aí falou, rapaz do céu, vai demorar pra nós até ir lá, tudo. O cara entrou dentro daquele galão do drone, pegou o controle na mão e foi de drone buscar água, pô. Você acredita num negócio desse? Foi de drone. Ah, falei, meu Deus do céu, é bom, hein? Tá doido? Até eu queria um daquele pra não passear por aí. Ai, ai, ai. Dia da luta da população em situação de rua também. E dia nacional do ciclista. Parabéns a todos os ciclistas, hein? É, parabéns a todos os ciclistas. Agora são 9:05. Vamos começando mais um show da manhã. Tô esperando o seu bom dia. Fala, bom dia, Everson Gaspar. Bom dia, como vai sua tia? Eu vou dizer, tomando banho na bacia. Eita, nós! Daí tem outra parte que fala, mas não pode falar aqui na rádio. É isso aí, bom dia pra você, bom dia, bom dia, bom dia. Tamo ouvindo a rádio Itambé FM.
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1: É, rádio Itambé FM 105,9. É isso aí, bom dia pra você, bom dia, bom dia. Vamos lá, vamos começando mais um show da manhã. É, vamos lá. É a máquina de tocar sucesso.
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1: Estamos aqui pra atender você. Deixa eu ver quem tá mandando um alô pra mim aqui. A minha amiga Rosa Berlato tá ligadinha. Alô, Rosa, bom dia. Meu amigo Elias Aparecido já mandou um bom dia pra mim também. Alô, dona Divina, tudo certo por aí ou não? Tudo tranquilo? Bom dia. O Claudemir Fernandes tá ligadinho. Alô, Claudemir Fernandes. A minha amiga Dirce Durante, o seu esposo, tá acompanhando a gente por lá, né? É isso aí. A Maria Negrete. Alô, dona Maria Negrete, bom dia pra você. Obrigado pela audiência, viu? Tudo de bom pra você aí. A Sônia Moraes, também de Floresta, tá ligadinha. O Alessandro Nascimento. Alô, Alex, tudo certo por aí ou não? A minha amiga Eva Berce tá ligadinha também com a gente, né? O Luiz Antônio Pedreiro, Lorivaldo, também o Yuri, tá acompanhando nós por lá, né? Alô, Reginaldo Ribeiro de Floresta, tudo certo por aí ou não? Tudo tranquilo? Bom dia. Tá Sandra Mara Freitas Batista, tá acompanhando nós também, bom dia. O meu amigo DJ Renatinho tá acompanhando a gente, o meu amigo Roberto Negrete também. O Jair lá da Bicicletaria em Floresta, alô Jair. Também a Maria Helena de Floresta, tá ligadinha também conosco. Também aqui a Luísa Cristina de Itambé também. Alô, Luísa, bom dia pra você, viu? O Aparecido Regioli, a Tia Lena, a Vanilde de Almeida, a minha amiga Judite Segantinha, mamãe Dona Vitalina. Alô, Dona Vitalina, bom dia. Também a Silvana Azevedo, meu amigo Geraldo de Brito. Pessoal aí em peso ouvindo a gente. Eita, coisa boa. Bom dia a todos vocês aí que estão sempre ligadinhos e acompanhando a nossa Itambé FM 105,9.
7: Bom dia!
1: Bom dia pra você, bom dia, te desejo pra você um dia abençoado.
8: Bom dia!
1: Alô, Dulce Carlotto!
9: Bom dia, meu Gaspar!
1: Bom dia, Danielzinho, esse é o netinho da Dulce Carlotto. Eita, nós, o meu amigo Nofrão Pedreiro chegando por aqui também. Bom dia, Nofrão, tá tudo certo por aí ou não? Tudo tranquilo ou não?
10: Bom dia, bora trabalhar.
1: Bora trabalhar, né? O meu amigo João Fácil de Floresta também tá acompanhando a gente, tá ele e a família toda lá. O pessoal tá acompanhando e trabalhando nas pinturas, né? Ô, João, tá com o netinho no colo, coisa linda, hein? Ô, bênção de Deus. Um abraço pra vocês aí, tudo de bom, João Fácil, tudo de bom pra vocês aí. É os pintores, é os pedreiros trabalhando com a gente, né? Eu falo trabalhando com a gente porque tá trabalhando e ouvindo nós aí, né? Também os agricultores plantando, colhendo, né? Coisa boa! É isso aí. Vamos lá, gente, vamos começando mais um show da manhã. Tudo certo por aí? É, tudo certo? Então tá bom demais, né? Que bom ter a presença de vocês aqui. Vamos lá, 9:09, vamos lá com músicas, depois tem informações, tem horóscopo, tem muita coisa bacana até o meio-dia. Hoje é o dia do fotógrafo, né? É, deixa eu fazer uma pose pra tirar uma foto aqui, peraí. Ó, ficou bonito, hein? Vixe, essa ficou boa. Olha, rapaz do céu. Hoje é o dia do fotógrafo. Vamos lá, vamos começando mais um show da manhã.

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0: pra você aqui na Itambé FM, né? Coisa boa! Alô, Tia Lena, bom dia! Tá acompanhando a gente também por aqui? Hoje é o dia do fotógrafo, parabéns a todos os fotógrafos. Quando eu lembro de fotógrafo, eu lembro do meu amigo falecido, né? Mais conhecido como Ticão de Floresta, né? Eita, nós! Forte abraço a toda a família do Ticão, hein? Coitado, né? Morreu jovem, morreu cedo, né? Infelizmente, foi um grande fotógrafo que registrou várias coisas bacanas na nossa cidade, né? Que pena, né? Mas fazer o quê? Também na região também, né? Tenho certeza que você também já tirou uma foto com o Ticão. Mas lembrando, né, do fotógrafo, que a gente lembra do nosso amigo que foi embora, né? Fazer o quê? 9 horas e 14 minutinhos, vamos lá com Renan e Raí, fotografia!
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0: Até o meio-dia eu tô por aqui fazendo companhia no seu rádio, só tocando modão, tocando musicão pra você. É o Show da Manhã!
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0: Agora são 9 horas e 19 minutinhos. Tá lavando roupa, dona de casa, tá limpando casa aí também. Tá fazendo almoço. Ai, dona de casa não para, né? Eita, nós. Fazer o quê, né? Tem que fazer, né? Se não fazer, ninguém faz por nós. Ficar olhando também não vai resolver nada. Mandar um abraço lá pra minha querida amiga Neide Castaldelli, que tá acompanhando a gente. Alô, Neide, bom dia. Tá ligadinha conosco aí? Que bom ter a companhia de vocês aí, viu? Também a Sandra Pelincel tá acompanhando a gente também. Alô, Sandra. Alô, Fernando Paz. Pessoal da Prefeitura lá, da Secretaria de Obra. Estamos na escuta, Gaspar. Que bom, querida. Deus abençoe vocês aí. Tudo de bom, viu? Bom demais da conta.
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0: Agora vem Rick Renner, uma foto sua. Só quero se for nua. Eita, nós aí sim.

0: É isso aí, Rick Renner, uma foto sua e a música de Só Quero Se For Nua. Mas tem que tomar cuidado, hein, esse negócio de mandar foto pros outros aí, toma cuidado, que às vezes você confia nas pessoas e as pessoas espalham a tua foto, que nem já aconteceu em vários lugares aí, hein. É, tem homem que não é homem de verdade não, tem homem que não vale nada, tem homem que gosta de contar papo por aí, dizendo, ó, oh, essa aqui eu peguei, mostra pros outros ainda. Então toma cuidado pra você fazer essas coisas, porque hoje em dia não se confia em ninguém, tá? Toma cuidado, que tem homem que hoje não é homem, gosta de contar papo, gosta de sair, ah, aquela ali, ó, aquela que passou ali eu peguei, aquela ali eu fiz isso, eu fiz aquilo. Isso pra mim não é homem, pra mim é moleque, né? É isso aí. Vamos lá, 9 horas e 24 minutinhos é o show da manhã.
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0: Quando eu falo isso, gente, porque a tecnologia hoje ela ajuda, mas também acaba estragando, né? Quantas pessoas aí que confia às vezes no namorado, na namorada, né? Vai lá, tira foto, tal, manda e acaba espalhando pra todo mundo. Depois briga. Ixi, nossa. Ah, é? Vou brigar. Brigou comigo? Tá bom. Vou fazer isso, fazer aquilo. Acaba salvando no celular aí e acaba complicando a vida de todo mundo aí, né? Então, tem que pensar direitinho o que vai fazer. Fala, você quer ver? Tudo bem. Quer ver? Vai ver ao vivo. Não gosto de mandar foto, não, né? 9 horas e 25 minutinhos é o show da manhã. Agora vem Zé Neto e Cristiano, Bibi Minha Bicicleta. Hoje é o dia do ciclista. Parabéns a todos os ciclistas.

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1: Oi, gente! Tudo bem? Nós estamos chegando aqui na nossa rádio preferida. Maravilha de programação, né, Chuchu? Coisa boa! Hoje é quarta-feira, meio de semana já. Hoje é dia 19, né? 19 de agosto de 2026. Muito, muito prazer. Eu sou o Cauê e tá na hora de trazermos aqui notícias do mundo dos astros. A gente vai saber quais são os destaques pro meu, pro seu, pro nosso signo nesta quarta-feira. Vamos lá? Vamos começar? Bora! Alô, você de Áries! Os assuntos materiais vão pedir atenção, viu? E a ordem é agir com prudência para não gastar à toa, nem correr o risco de cair em cilada ou preju. Mas é o seguinte, tudo melhora à tarde e podem surgir boas oportunidades para negociar e faturar, tá? Ó, só não convém ir com muita sede ao pote, pois há possibilidade de confundir atração com paixão. Viu? Número da sorte hoje pra vocês é o 12, a cor laranja. Ouro. Tudo certinho, né, meu cristalzinho? Bom, hoje é o seguinte, a dica é ficar longe de situações estressantes, recorrer ao seu senso prático para resolver logo qualquer contratempo, tá? Nos assuntos do coração, picuinhas familiares podem repercutir na paixão e atrapalhar a sintonia com o love. Mas com um pouco mais de tolerância e boa vontade para lidar, dialogar, tudo deve ser superado, tá? O número de hoje é o 60, a cor é o bege. Gêmeos! Geminiano, geminiana! Olha, meu amigo, minha amiga, a dica hoje é usar a sua habilidade com as palavras para desarmar atritos e se entender com colegas, chefes ou clientes. A tarde vai ser mais favorável no serviço, viu? Hoje será preciso um pouco mais de paciência e insistência para conseguir o que quer nos assuntos do coração. O número da sorte para vocês é o 9, a cor preto. Hoje os talentos e as criatividades que herdou do seu signo seguem alta no serviço, mas isso não vai bastar, tá? Quem fizer corpo mole pode ter que correr atrás do tempo perdido e ralar dobrado para colocar tudo em ordem depois. Cenas de ciúme em posições podem gerar mal e pegar mal e azedar o clima com o crush ou xodó. Cuidado, viu, o câncer? Número da sorte hoje é o 50, cor preto. E assim, ponto final. Terminamos o nosso primeiro bloco aqui do horóscopo do dia. Eu volto daqui a pouco para falar para você de Leão, Virgem, Libra e Escorpião. Qualquer momento a gente volta. Continue com a gente, tá? Até daqui a pouco.
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3: Oba! Tô chegando, galerinha do bem! Abraço pra você, pra você e pra você também! Muito prazer aqui, Silva Júnior, o seu amigão! E eu te faço companhia com o nosso Fofoqueira! E eu vou desfilar o meu veneno, trazer os babados dos famosos, as últimas pra você ficar bem atualizado! Porque eu não sou fofoqueiro, eu sou é bem informado! Quarta-feira, hoje, dia 19 de agosto! Silvia Bravanel declarou à Justiça Eleitoral um patrimônio de mais de 47 milhões de reais. Enquanto uma disputa judicial envolvendo parte da herança de Silvio Santos continua em andamento, o caso não envolve desentendimento entre as irmãs, mas uma divergência da família com o Estado de São Paulo sobre o imposto da herança. A discussão envolve mais de 429 milhões de reais que Silvio Santos mantinha no exterior, incluindo contas bancárias nos Estados Unidos. A família não contesta o pagamento do imposto, mas questiona o valor cobrado e também os critérios utilizados nesse cálculo. A justiça chegou a suspender a cobrança de uma diferença superior a 17 milhões de reais enquanto o processo continua. Uma nova perícia também foi determinada para analisar contas, bens e empresas ligados ao empresário e definir o valor efetivamente devido. Silvio Santos morreu em agosto de 2024, aos 93 anos, depois de organizar parte da sucessão empresarial e distribuir parte da herança entre as filhas em vida. A declaração apresentada por Silvia não informa quanto ela recebeu de herança, nem se toda a partilha já foi concluída. Já já eu volto com mais destaques do mundo dos famosos.
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2: É isso aí, é notícias pra você hoje. Olha que judiação, hein, gente? Nossa, 21 pessoas, né, no ônibus morre aí, hein? Que judiação, hein? Ó, caminhão pode ter invadido a pista contrária e causa acidente que matou 23 pessoas, até aumentou aqui, ó, né, BR-373, viu? Uma colisão frontal entre um micro-ônibus da Secretaria de Saúde de Imbituva e uma carreta deixou 23 pessoas mortas e outras 5 feridas na madrugada desta quarta-feira, dia 19, na BR-373, em Imbituva, no Campos Gerais do Paraná, que, de acordo com a Via Araucária, concessionária que administra o trecho, os mortos são 21 adultos e 2 crianças. Que judiação, né? Principal hipótese levada aí, até o momento, é que a carreta tem invadido a pista contrária e atingido de frente o micro-ônibus. As informações são baseadas nas evidências, né, preliminares analisadas pelas polícias rodoviárias, né, Polícia Rodoviária Federal, e circunstância exata da batida ainda não serão investigadas, né? O acidente aconteceu por volta das 4h30 da madrugada, na altura do quilômetro 290 na rodovia. O micro-ônibus transportava pacientes e acompanhantes de Imbituva, que viajavam para o hospital da região de Curitiba, né? A carreta, uma Scania da placa, com placas de Erechim, né, do Rio Grande do Sul, seguia aí Carambeí para Prudentópolis, quando ocorreu a colisão. O motorista do caminhão também morreu no acidente. As outras 21 vítimas estavam no micro-ônibus, né? Os 5 sobreviventes foram socorridos e encaminhados para o hospital na região de Ponta Grossa. Até o momento não foram divulgados detalhes sobre o estado de saúde deles. A violência do impacto provocou uma das maiores tragédias recentes na rodovia do Paraná. Equipes da Polícia Federal, Polícia Civil, Polícia Científica, o Corpo de Bombeiros da concessionária Via Araucária trabalham no atendimento da ocorrência e na preferência e na remoção de veículos. A BR-376 precisou ser totalmente interditada aí no trecho para o trabalho, né, das equipes de emergência e investigação também, né? Que judiação, né? A foto aqui, o ônibus rebentou no meio, né? Praticamente acabou com o ônibus, né? Então, falo assim que tragédia, né? A gente nem gosta de falar essas tragédias, mas é notícia aí hoje, né? Uma judiação, que Deus possa estar confortando as famílias, né? Que os seus espíritos possam estar em bom lugar, né? Pessoas que acontece, né? Às vezes a gente não entende, mas tem coisas que a gente não tem nem o que falar, né? Mas infelizmente acabou aí acontecendo uma tragédia muito grande, né? Matou 21 adultos e 2 crianças, né? Um total de 23 aí, praticamente, pessoas mortas. Que judiação, né? Não é fácil não, mas tá bom. Vamos fazer o quê, né? É notícias, é informação da nossa região.
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0: Agora são 9 horas e 43 minutos. Olha só, gente, uma frente fria começa a atuar no Paraná, hein? E o calor diminui nesta quarta-feira. Daí tem a previsão aqui, vamos lá. Olha, uma frente fria formada aí na altura do Rio Grande do Sul começa a influenciar o clima no Paraná nesta quarta-feira, dia 19, hein? Em diversas regiões do estado, o calor intenso diminui graças a esse ingresso gradual aí da nebulosidade entre a tarde e a noite, viu? De acordo com o Cinepar, o sol predomina em todo o estado e a nebulosidade se intensifica aí nos estados, né? No oeste, sudeste, centro-sul aí, decorrer aí do dia. Nesses setores as temperaturas ficam mais amenas, com a mínima previstas aí 15 graus e a máxima não ultrapassam 30 graus. Não estão descartadas pancadas de chuvas isoladas também, viu? Olha, na nossa região aqui, o calor segue intenso e o dia terá predomínio de sol e as temperaturas variam entre 20 e 32 graus. Não é previsão de chuva por aqui, viu? O tempo fica seco, com rajadas de ventos moderadas também. Pelo menos o que diz aqui o Cinepar, ó. Hoje tem sol, né? Hoje dia 19. Amanhã vai estar nublado, nuvem e sol. Sexta também sol. Sábado sol. Domingo sol. Segunda-feira nublado também. E na terça-feira, dia 25. Na terça-feira, dia 25, terá chuva e sol, né? Então, vamos ver o que vai acontecer, né? Sempre eu digo que a previsão do homem nunca é a de Deus, né? Então falam aí que vai esfriar um pouquinho, mas será? Não sei, né? Vamos ver se vai mesmo. É isso aí. Mandar um bom dia lá pra Neide Castaldelli, que tá ligadinha com a gente. Lá pro Nem, né? Alô, Nem, bom dia. Tudo certo por aí ou não? É isso aí, tá certo. Abraço pra você aí. A tia Lena também, tio Carlos, tá ligadinho com a gente. Alô, João Fácil, tá ligadinho aí conosco. Os pintores ouvindo a gente também, bom dia. Também aí o Onofre Pedreiro, os pedreiros também acompanhando a gente. A Rosa Berlato Alino, alô ali, Elias Aparecido, alô Dona Divina, alô Claudemir Buiú. É Claudemir Fernandes, né? Deve ser o Claudemir Buiú, será ou não? Não sei, de repente pode ser, né? É o Claudemir Buiú, acho que é outro, né? É, o Dirce Durante também ligadinho com a gente, a Maria Negrete, né? A Sônia Moraes de Floresta tá ligadinho, alô Eva Berce, também tá acompanhando a gente, que bom ter a companhia de vocês aí, viu? O Jair da Bicicletaria também tá lá ouvindo a gente, agradece aí já também, né Jair? Forte abraço para vocês aí da Bicicletaria do Jair. Quem mandou um alô pra nós, quem ligou aqui me xingando, falando que eu não atendo telefone, onde é civil, ainda falando, oi cara de boi, falei, oi cara de vaca, ela ficou brava, não gostou não, foi, é que nós brinca, ela me xinga, eu brinco com ela também, ai, ai, ai, eu não aguento você não, viu mulher, você tá doido, viu, aí é complicado, viu, ai, Jesus amado. Como é que você tá? Tudo certo por aí ou não? Hã? Deixa eu pegar o nome dela aqui, que fugiu da cabeça o nome dela aqui agora. A idade vai chegando, a gente vai ficando mais velho, né? Vou pegar aqui. Cadê o nome dela aqui, meu? Eu tenho o nome dela aqui. Acabou fugindo da cabeça, velho. Vai ficando velho, vai ficando mais velho, né? Cadê o nome dela aqui? Tem o nome dela por aqui? Ô, Senhor da Glória. Cadê? Antônio, Adriana, Roseli, Cida. Mandar um abraço lá pra Roseni, né? Que tá ligadinha com ela. Ah, Edna Virtuan. Isso, é Edna Virtuan. Tinha sumido teu nome da cabeça, acredita? Ave Maria, tem hora que dá uns brancos, né? É a idade, vai chegando. Um abraço lá pra Edna Virtuan, ela tá pedindo uma música aqui, Pássaro Sem Ninho, André Andrade, Pássaro Sem Ninho, tá? Mandar um alô lá pra Edna Virtuan, ela tá mandando um abraço lá, falou assim, rapaz, ontem eu tava conversando com a Roseni Tirone, ela estava dando risada das tuas palhaçadas que você fala na rádio. Falou, né? Vocês ficam dando risada de mim aí, viu? Mulherada abençoada. Ai, ai, ai. Forte abraço pra vocês aí, viu? Tudo de bom pra vocês aí, viu? Obrigado aí pela audiência, minha amiga Edna Virtuan, né? Um abraço pra vocês aí. Vamos lá, vamos com música, vamos? Depois vai vir Pássaro Sem Ninho, André e Andrade, também Vitor e Léo Fotos e também os Agroboys e Renato Teixeira e Mike Leão, fotos antigas. Hoje é o dia do fotógrafo, tá? Hoje é o dia do fotógrafo. É isso aí, tamo junto e misturado. 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
2: Música bonita pra você, faltando um minutinho pras 10 da manhã. Os Agroboys e Renato Teixeira e Mike Leão. Fotos antigas, né? Você viu o que ele disse aí? Eu acho tão importante, né? Dizer que ama agora, faça as coisas agora, que amanhã a gente nunca sabe, né? É isso aí, é o show da manhã. Mandar um abraço lá pro meu amigo Antônio Carlos do Carvão. Alô, Antônio Carlos, tá ligadinho com a gente, bom dia. Também a Judite Segantinha, a mamãe, a dona Vitalina, tá lá ligadinha com a gente também, né? Que bom ter a companhia de vocês, viu? Obrigado pela audiência. Vamos com o Country Boy, os Agroboys também. Oh, tem música dos Agroboys também, California Star. Vamos lá? É música nova, tá? Música nova. Foi do mês passado, mas é lançamento aqui na Itambé FM 105,9.
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5: Oi, gente! Tudo bem, Chuchu? A gente está de volta aqui na programação da nossa rádio. Está na hora de trazermos aqui dicas astrais. Vamos saber quais são os destaques para o meu, para o seu, para o nosso signo nesta delícia de quarta-feira. Vamos lá? Alô, você de Leão! Leão! Olha, o astral está um pouquinho nervoso logo cedo. Convém ligar o radar para não prejudicar o seu equilíbrio físico, viu? Tretas e mágoas antigas podem afetar o convívio amoroso também. Tá solteiro ou solteira, vale olhar mais ao redor e dar uma chance para um contatinho que quer conhecer você melhor. O número da sorte hoje é o 10, a cor é goiaba. Para o serviço render e o resultado aparecer, busque apoio no estilo disciplinado do seu signo, viu, Chuchu? À tarde as coisas vão fluir melhor e a sua inteligência vai se destacar. Ó, no romance, esclareça logo qualquer picuinha para ficar de boa, tá? O número da sorte hoje para vocês é o 38, a cor branco. Libra, amores! Hoje as recomendações é ir suave na nave e ter mais desenvoltura nas primeiras horas do dia. Instabilidades podem rondar e será preciso abrir o olhão a lidar com os seus recursos, ok? Evite pressões na paquera e valorize o companheirismo na vida 2. Número da sorte hoje é o 30, a cor é o vermelho. Escorpião! E você de escorpião? Hoje os astros revelam que perrengues não estão descartados e pedem, né, na verdade, uma cota extra de paciência e diplomacia com colegas, pessoas influentes e que têm poder de decisão. Ó, não é o momento de forçar a barra com ninguém, nem de mostrar o seu lado voluntarioso aí, mandão, viu? É, você pode fazer ainda mais sucesso na pista, mas não se precipite e espere a hora certa de investir. O número de hoje, escorpião, é o 43, a cor vermelho. E assim, ponto final, terminamos o segundo bloco aqui do nosso horóscopo do dia. A gente volta daqui a pouco e aí vou finalizar, né? Pra você de Sagitário, Capricórnio, Aquário e Peixes. Continue com a gente, até daqui a pouco.
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1: Muito bem, voltamos com mais um bloco do Fofoqueira, atualizando você nesta super quarta-feira, dia 19. Gente, fofoquinha de momento é sobre Xuxa Meneghel, que saiu em defesa de Luísa Brunet depois que a amiga foi atacada durante uma troca de críticas envolvendo Mara Maravilha. De novo, hein? Mais um capítulo dessa história. A apresentadora lamentou o episódio e afirmou sentir muito por Luísa ter sido envolvida em uma discussão relacionada à sua trajetória. A confusão começou quando Luísa elogiou Xuxa e criticou Mara, afirmando que a apresentadora estava afastada do mercado há muito tempo. Mara respondeu citando o episódio de violência doméstica vivido pela ex-modelo e ironizou a situação enfrentada por ela. Luísa considerou grave usar um caso de agressão como deboche e lembrou que sua denúncia chegou à justiça e terminou com a condenação do agressor. Ela também destacou as dificuldades enfrentadas por mulheres que decidem denunciar episódios de violência. Diante da troca de acusações, Xuxa manifestou apoio à amiga e lamentou que ela tivesse sido criticada por sua causa. A apresentadora encerrou a manifestação pedindo mais amor, enquanto a discussão envolvendo Luísa Brunet e Mara Maravilha ganhou um novo capítulo. Olha, a Mara, vocês sabem, né, gente? Ó, é carta fora do baralho. Tá longe da televisão há muito tempo. E quando aparece, são em televisões que não são de grande porte, aquela coisa toda. Às vezes, ali, esporadicamente, alguém ressuscita ela. Mas já viu, né? Não tem nem comparação com a Xuxa. Então, o que que acontece? A intenção dela era aparecer. E conseguiu. Daqui a pouco eu volto com o último assunto de hoje, porque eu aumento, mas não invento.
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Agora são 10 horas e 15 minutinhos nessa manhãzona abençoada, maravilhosa, que Deus nos deu todos os dias, né? Deus é maravilhoso, né, gente? Deus é coisa boa, né? É isso aí. Deus, ele é maravilhoso. Que Deus possa estar sempre nos abençoando, nos livrando de todo mal, né? Trazendo coisas boas. Porque nem tem palavras para agradecer a Deus. Deus, ele é onipotente, Deus é tudo de bom, né? Às vezes a gente esquece de agradecer a Deus, colocar coisas boas nas nossas vidas. E Deus, ele é maravilhoso, ele sabe o que faz, ele tem propósito na nossa vida e assim a gente vai criando essa conexão maravilhosa com ele, né? É muito bom demais. Vamos lá para a nossa mensagem para o dia melhor de hoje. Hoje que é dia 19, né? Hoje eu e a Adriana fazemos aniversário de estar juntos também, né? No dia de 19 que a gente se conheceu, né? Tá bom. Vamos lá? Deixa eu pegar aqui a de hoje. Procure viver mais a sua vida interior. A agitação da vida não deve atingir nosso eu verdadeiro. Nossa alma não deve fazer esquecer as coisas mais importantes. A certelha divina, que é nosso eu real, do qual nosso corpo é apenas um reflexo. Portanto, procure viver mais intensamente a sua vida interior, a vida, seu eu verdadeiro, de sua alma. Você deu para você entender o que quer dizer essa palavra hoje para você? Então procure viver mais a sua vida interior. O que é a tua vida interior? É você viver a tua vida com mais intensidade, a tua vida com mais amor, com mais afeição. Dentro de você, olhar, gente, olhar para dentro de você. Às vezes a agitação da vida não deve atingir nosso eu verdadeiro, a nossa alma. Sabia? Quando a gente diz isso, por quê? Porque às vezes a nossa alma, nosso eu verdadeiro, acaba atrapalhando um pouco, né? Atrapalha com a agitação do dia a dia, com a correria, né? Então às vezes a gente acaba atrapalhando um pouco o nosso eu verdadeiro. As coisas vêm acontecendo com você, vêm as agitações do dia a dia e você esquece de ter o seu eu verdadeiro, o seu interior verdadeiro. Então não deve fazer esquecer as coisas mais importantes. A centelha divina é que o nosso eu real, que é o nosso eu real. O que é o nosso eu real? É você ser você mesmo. Não é você querendo imitar alguém, querendo ser igual a alguém, fazer coisas que alguém faça. Não, é você ser você mesmo. Sabe por quê? Não existe ninguém igual a você, pode ter certeza disso. Não existe ninguém igual a eu, não existe ninguém igual a outra pessoa. Então cada pessoa, cada ser humano tem a tua essência. Ah, mas Everson, tal pessoa se destaca porque ele é assim, ele é desse jeito, ele faz isso, ele faz aquilo. Tal pessoa se destaca por causa disso. Eu quero ser igual ele ou igual ela. Mas é que eu disse, cada um tem a tua essência. Não adianta você querer pegar a essência do outro e passar para você. Você não vai conseguir ser igual àquela pessoa.
É a mesma coisa daquelas pessoas que sentam em volta numa roda de pessoas e toca violão e canta. Ah, nossa, eu acho tão bonita a pessoa tocar violão e cantar. Vou fazer aula de violão, vou cantar junto, para cantar também, para ser uma pessoa também bem vista, né? Mas não adianta. Aquela pessoa nasceu com aquele dom. Não adianta a gente querer ser igual àquela pessoa. Ah, aquela pessoa, ela toca sanfona. Tô falando algumas coisas aqui. Toca sanfona. Olha que bonito. Nossa, que coisa mais linda. Nossa, eu acho lindo quem toca sanfona. Já tentei até tocar, mas não sai nada. Ai, ai. Então é o que eu digo, gente. Às vezes a gente quer ser igual às pessoas, mas cada um tem o seu dom, cada um tem o seu jeito de ser. Não adianta a gente querer se igualar a outra pessoa. Por isso que eu estou te dizendo, seja você mesmo. Tem coisas, ó, escuta o que eu vou te dizer. Tem coisas que você faz que os outros também não conseguem fazer. Deu para entender? Tem coisas que você faz, que você acredita em você, que outras pessoas não sabem fazer também. Então, cada um tem a tua essência, cada um tem o teu jeito de ser, cada um faz do jeito que tem que ser. E seja você mesmo. Não queira imitar pessoas, não queira ser igual a outras pessoas. Não vai adiantar. Quando você é você mesmo, todas as coisas melhoram para você. As pessoas vão gostar de você. E tem que gostar de você do jeito que você é, não do jeito que você queira que você seja. Deu para você entender? Querendo imitar alguém, querendo fazer alguma coisa diferente. Então, faça isso, né? Que é? Certelha divina, que é o nosso eu real, do qual o nosso corpo é apenas um reflexo. Portanto, procure viver mais intensamente a tua vida interior, a vida de seu eu verdadeiro, de sua alma. Conseguiu captar o que eu quero te dizer? Você conseguiu entender aquilo que eu quis colocar para você nessa manhã? Então, qual o nosso, o real, nosso corpo? É apenas um reflexo. Né? Portanto, procure viver mais intensamente a tua vida interior. Que é a tua vida interior? Que eu disse para você aqui no começo? É você ser você mesmo. É você aproveitar aquilo que Deus te dá todo dia. Olha o dia, a tarde, a noite. Pessoas que gostam da sua presença e aquelas que não gostam também. Tem gente que não gosta da gente. Você acha que também tem pessoas que morrem de amor por mim? Não tem. E você sabe por que não tem? Porque eu sou verdadeiro. Porque eu digo o que tem para dizer ou para ser falado. Eu brinco, eu falo. Entendeu? É assim. E tem pessoas aqui, às vezes até aqui no meu programa, tem pessoas que não suportam, às vezes, de me ouvir porque eu falo o que é para ser falado. Eu não tenho medo de falar o que é para ser falado. Tem pessoas que não gostam. Só que eu faço tudo com amor, com carinho. A gente aqui dá conselhos, fala, diz, mas nem sempre a gente é bem interpretado. E é assim com você também. Não só comigo. Eu tenho certeza que você que fala as coisas, as pessoas ficam com o pé atrás com você. Você que quer falar, você que quer impor ali certas coisas dizendo, ó, tá errado. Isso está errado, isso não está certo. Aí a coisa complica. Porque as pessoas não estão preparadas hoje para ouvir verdades. Né? Estão preparados para ouvir só mentiras. Quando eu digo mentiras, é verdade, é mentiras mesmo. Quando eu digo mentiras, quer dizer, a pessoa está preparada para ouvir o que ela quer, não o que os outros têm a dizer para ela. Entendeu? Se eu chegar em você hoje
e saber que você gosta de sorvete e falar assim, ó, tudo bem com você? Vamos lá chupar um sorvete comigo? Vamos lá. Ah, eu gosto de comer um lanche. Ah, vamos lá comer um lanche comigo? Eu já sei aquilo que você gosta. Ah, eu gosto, você gosta de ir à igreja. Eu chego em você e começo a falar de igreja com você. Então, o que que acontece? Eu vou te encantar porque eu vou estar falando daquilo que você gosta. Olha só. Deu para entender? É muitas vezes é isso que os políticos fazem com a gente, sabia? Quando eles vêm visitar a gente em casa, ele sabe que você gosta de tal coisa, ele vai falar naquele assunto que você gosta. Entendeu? Aí você já se encanta pelo político. Você já se encanta pela pessoa. Mas aquela pessoa que vem ali e você gosta de sorvete e você fala de lanche, você já perdeu. Já perdeu. E se você gosta de lanche e fala de sorvete, também você já perdeu. As pessoas não vão gostar de você. Isso que eu quero que você me entende. Que as pessoas, elas falam o que você quer ouvir. E aí você fica feliz porque você ouviu aquilo que alguém falou para você, daquilo que você gosta. Mas quando a pessoa vem falar alguma coisa que você não gosta, você já acha a pessoa chato, você já acha a pessoa insuportável. E é desse jeito que as pessoas veem a gente às vezes. Só que como sempre eu digo aqui na rádio, sempre eu digo, eu não sou melhor que ninguém. Não sou melhor que ninguém. Mas às vezes a gente tem que pegar e puxar a orelha de vocês, falar com vocês, daquele safanão que nem se diz, de falar algumas coisas verdadeiras para vocês. Porque vocês que me ouvem aí, vocês que estão com a gente todo dia me ouvindo, às vezes a gente precisa dizer certas coisas. E tem hora que a gente é mal interpretado. Tem hora que nós falar, ah, pô, esse locutor é um chato, vou parar de ouvir a rádio. E eu não ligo. É bem isso, gente, eu não ligo. Sabe por quê? Porque hoje você desliga o rádio de eu falar alguma coisa pra você. E amanhã lá na frente você vai passar por aquilo que eu disse e você vai dizer, ele tinha razão. Como eu disse, eu não sou o dono da verdade. Eu já apanhei muito na vida. A vida me ensinou muito. Né? E tô aprendendo até hoje, tô apanhando até hoje. Que eu falei, eu não sou perfeito, tenho erros. Mas como a gente tá aqui nessa rádio, Deus nos deu a oportunidade de estar falando em várias casas, em vários lares, em vários estados. Né? Que nem o Oliveira estava dizendo hoje, a gente está indo pelo Brasil inteiro. Falou, rapaz, eu não tô conseguindo atender todo mundo, a gente tá indo pelo Brasil inteiro. A gente está em todos os estados pela internet. Então o que eu quero dizer para você hoje, hoje, para você entender que nós não somos perfeitos, que nós temos erros todo dia. Estamos aprendendo. Viemos para quê? Para que sempre eu digo aqui? Para evoluir. E através da nossa evolução que nós aprendemos também todos os dias. Deu para você entender? Então procure orientar, se orientar mais, olhar mais para o seu eu verdadeiro do que para os outros. Se tem uma coisa que eu faço na minha vida, é não olhar os outros. Você acha que eu fico ouvindo outras rádios para saber como é que os locutores fazem, como é que os locutores falam? Não, não fico. Fico ouvindo outras rádios para ver se tem mais comercial que a minha, se tá melhor que a minha, se tem mais audiência que a minha. Não. Pelo contrário, eu abençoo todas elas e faço o meu trabalho. Né? E faço o meu trabalho. E se alguém gosta, ótimo. Se alguém não gostar também, ótimo também.
porque eu tô dando de mim o meu trabalho. E é assim que nós temos que ver as coisas. Porque gente para te criticar vai ter de monte. Gente para falar que não tá legal, que tá chato, que tá isso, vai ter de monte. Mas para te elogiar vem poucos. E a nossa vida, ela é desse jeito. Para alguém te elogiar, não vai vir. Mas para te criticar, fazem filas. Filas e enormes ainda. Sabe por quê? Que às vezes você brilha. É que nem a história do vagalume e da cobra, né? A cobra louca para comer o vagalume, louca para comer o vagalume, né? Atrás do vagalume o tempo todo querendo pegar ele. E um dia o vagalume disse: olha, cobra, por que que você quer me comer? Eu não faço parte da sua cadeia alimentar. Sabe o que a cobra disse? É por causa do seu brilho. É. Então é mais ou menos assim que funciona a nossa vida. Porque às vezes você brilha, porque às vezes você é diferente. Às vezes o teu eu interior que você tem dentro de você, você continua com ele, você faz a diferença na tua vida e as pessoas começam a enxergar você de forma diferente, né? Então, esqueça certas coisas da tua vida que não presta e cate só coisas boas que presta para você. Olhe mais para dentro de você, olhe mais para o seu eu, olhe mais para o teu dia, para a tua noite, para a tua tarde. Olhe mais pela tua família. Olhe mais para ajudar o próximo. Faça a diferença na vida de alguém. Na tua vida mesmo, muitas vezes. Às vezes você faz diferença na vida de alguém e não faz na tua, sabia? É. Às vezes você esquece você, você faz para todo mundo, mas ninguém olha para você. Procure fazer algo para você, o que você gosta. Procure. Não olhando outras pessoas, não vendo defeito em ninguém. Eu sou uma pessoa que eu não vejo defeito em ninguém. Cada um faz o que quiser da tua vida. Eu tô lá ligando? Não, não tô. Se a pessoa quer andar no caminho errado, ele vai andar. Se a pessoa quiser andar no caminho certo, ele vai andar. E assim a gente vai criando essa conexão. Deu para você entender? Mas Deus sabe de todas as coisas, a gente não tem que ficar vendo o rabo de ninguém. Porque quando a gente olha o rabo do outro, está sentado em cima do nosso, né? Então é o que eu digo. A gente tem que olhar coisas boas que os outros fazem. Enxergar sim, ser gratos, né? A gratidão, gente, ela é de Deus. É verdade, ela é de Deus. Ser grato é de Deus, não é? Temos que ser grato todos os dias. Tá bom? Deu para você entender o que eu quero te dizer hoje? Beleza? 10 horas e 33 minutos, somos as nossas orações. Senhor meu Deus, meu Pai Santo, eterno Pai querido, eu venho, Senhor, na manhã desta quarta-feira, agradecer mais uma manhã, né? Agradecer mais um dia, agradecer a Deus por tudo que Deus tem feito e realizado na minha vida, na vida da minha família. Que Deus possa estar sempre ao teu lado, colocando, Senhor, coisas boas na tua vida, na vida de todos que estão ouvindo a rádio também FM. Que Deus possa estar sempre fazendo a diferença na tua vida. Que você possa se encontrar com o seu eu verdadeiro, do seu interior, da tua vida. Eu sei que às vezes as agitações vêm, mas não deve atingir nosso coração e ser você mesmo. Que Deus possa estar nos abençoando, nos dando uma quarta-feira abençoada, já praticamente meio da semana. Que Deus possa estar com você todos os dias, fazendo a diferença na tua vida, olhando para o teu
próximo. Que Deus possa estar com você e fazendo a diferença sempre na tua alma, no teu coração, sendo verdadeiro com as pessoas, olhando as pessoas com mais amor, com mais carinho, com mais atenção. Pessoas que às vezes estão precisando de um afago, de um abraço, de uma palavra amiga. E que Deus possa estar com você todos os momentos. Em nome de Jesus, Todo-Poderoso. Amém, amém, amém. Amado Batista e Elias Wagner, eu sou igualzinho a você.

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2: Fala, gente! Nós estamos chegando aqui na nossa rádio preferida. Maravilha de programação, né, Chuchu? Como é que você tá? Tudo bem? Tudo já? Tudo beleza? Ah, que bom. Espero que esteja muito bem. Eu sou o Cauê. Tá na hora de trazermos aqui notícias do mundo dos famosos, né, danadinho, danadinha? É o Fofocando que tá na área. Vamos saber aí o que tá rolando com essa turma, o que que essa galera tá aprontando, né? E olha, gente, a primeira de hoje é sobre o ator José Loreto. Gente, ele entrou no radar da prefeitura de Saquarema, no Rio de Janeiro, por causa de uma pendência de IPTU. Pois é, o intérprete do Yuri, o segurança particular e motorista que se envolve com a vilã Pilar na novela, Pilar na novela Quem Ama Cuida, novela das nove que está no ar pela Globo, está sendo procurado para quitar uma dívida referente a uma sala comercial no bairro Bacaxá. O valor, gente, inicialmente era de cerca de R$650. Recebeu juros e envolve parcelas que deixaram de ser pagas entre 2020 e 2022. O imóvel está fechado e teria sido usado por uma empresa ligada à produção teatral de Loreto. Como a prefeitura não conseguiu localizar o responsável no endereço, a cobrança acabou chegando à justiça. Agora, o processo prevê a citação do ator para que ele tome conhecimento da dívida e regularize a situação. Caso o débito continue sem pagamento, a justiça pode determinar medidas como o penhora de bens, né, para garantir aí a quitação. Bom, o ator ainda não se pronunciou sobre a cobrança, né? Ou seja, desta vez, o problema não está no roteiro da novela, e sim uma pendência da vida real. Eita, nós! E o nosso Fofocando, gente, volta daqui a pouquinho. Já já nós vamos falar aqui sobre a Nayara Azevedo. Ela abriu o jogo sobre os rumores de gravidez. Será que ela tá grávida? Não tá? Daqui a pouco eu conto, tá? Então continue aqui na melhor programação e a gente volta daqui a pouco. Qualquer momento tô de volta, segura aí.
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5: Oba! Estamos de volta com o nosso Fofoqueira. Edição de hoje desta super quarta-feira, último bloco, e eu vou atualizando você, gente. Léo Dias criticou Virgínia Fonseca após afirmar que a influenciadora deixou o posto de rainha de bateria da Grande Rio por causa do relacionamento com Vini Júnior. O apresentador disse que a decisão estaria ligada aos planos dela de morar em Madrid, na Espanha, ao lado do amado. Durante o programa Melhor da Tarde, Léo questionou como ficaria a rotina dos três filhos de Virgínia, caso a mudança realmente aconteça. As crianças de 5, 3 e 1 ano são frutos do antigo casamento da influenciadora com o cantor Zé Felipe. O jornalista também avaliou que a saída aconteceu em um momento complicado para a Grande Rio e afirmou que a escola foi pega de surpresa. Para Léo, a prioridade de Virgínia neste momento estaria no relacionamento, motivo que teria pesado na decisão de abandonar o carnaval. Virgínia e Vini Júnior relataram publicamente no dia 20 de julho e depois fizeram viagens ao exterior para curtir. Claro, algumas delas acompanhados pelas crianças. É possível mudança para Madrid, porém, aparece na matéria como informação apresentada por Léo Dias, sem confirmação atribuída à influenciadora. Eu aumento, mas não invento. Gente, o nosso Fofoqueira de hoje vai ficando por aqui. Amanhã tem mais. Grande abraço, fiquem todos com Deus. Até lá.
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0: 10:52, 10:52 nessa manhã maravilhosa, abençoada, como sempre, né? Eita, coisa boa! Mandar um abraço lá pra minha amiga Eva Berce, que tá ligadinho com a gente. Alô, Reginaldo Ribeiro de Floresta, tá acompanhando a gente por lá também. A Sônia Moraes de Floresta, a Maria Negrete tá ligadinha. Também a Dirce Durante. Alô, Dirce, tudo certo? O Claudemir Fernandes, também ali a Dona Divina. Alô, bom dia. Também o meu amigo Elias Aparecido. Alô, Elias, bom dia, meu irmãozinho. Tudo certo por aí? Fala comigo.
1: E eu, Gaspar, Deus abençoe o teu dia, seu e da tua família. Foi, toca um modão, hein?
0: Beleza, vamos tocar um modão pra você já já aqui na programação, tá bom? É isso aí, bom dia pra você, que Deus abençoe o dia de vocês aí, beleza? Tá ligadinha com a gente também aqui a minha amiga Rosa Berlato. Alô, Rosa, bom dia.
2: Bom dia, Everson Gaspar, tudo bem?
0: Tudo bem, e vocês?
2: Aqui tudo bem, graças a Deus.
0: Que bom.
2: Eu queria ver o louvor com Gerson Rufino, Eu Sou Assim. Essa eu ofereço para minha filha Maria, meu filho Luciano, meus netos e para todos os ouvintes. Que Deus abençoe todos com as bênçãos de Deus. Ofereço para você, para Adriana, para a filhinha de vocês aí, Luar. Que Deus dá uma quarta-feira muito abençoada.
0: Amém.
2: Um dia coberto com as bênçãos de Deus. Obrigado, Gaspar, por me atender. Que Deus continue lhe abençoando grandemente.
0: Recebemos.
2: A sua vida e toda a sua família.
0: Obrigado.
2: Até amanhã, se Deus quiser.
0: Até, minha querida. Obrigado pelo carinho de sempre, tá bom? A gente agradece de coração todas as palavras de vocês aí, viu? Obrigado mesmo de coração a todos vocês. O meu amigo Onofre Pedreiro tá ligadinho também por lá, né, Onofrão? Forte abraço. Também o João Fácio de Floresta tá acompanhando a gente. A tia Lena também tá acompanhando a gente. Alô, tia Lena, bom dia.
3: Bom dia, Everson. Tudo bem?
0: Bem,
3: fica
0: graças
3: tudo
0: a
3: bem,
0: Deus.
3: Graças que a bom. Deus. Everson, gostaria de ouvir um louvor do Gerson Rufinos. Tá nas mãos de Deus. Oferecer pra... para você, para toda a sua família, que Deus abençoe grandemente o seu dia e o dia de todos nós. Que você tenha uma quarta-feira abençoada e protegida em nome de Jesus. Deus abençoe. Um abraço.
0: Um abraço para você também, tia Lena. Um forte abraço para você. Que Deus abençoe grandemente a tua vida aí, viu? Do tudo de bom para você também. A Neide Castaldelli também tá ligadinha com a gente. Alô, Neide, como é que você tá? Tudo certo por aí ou não? Tudo tranquilo? Que bom. Bom ter tua companhia aqui, viu? O Nen também tá ligadinho com a gente. Alô, Nen, forte abraço pra você. A Judite Segantin também tá ligadinho com a gente. Alô, Judite. Alô, dona Vitalina, bom dia.
4: Bom dia, tudo bem? Toca aí Rio Negro Solimões, oferecer pra todos os ouvintes, pra você, beleza?
0: Rio Negro e Solimões, vou tocar pra você sim, tá bom? Vou colocar aqui, ó.
4: Oferecer pra todos os ouvintes, pra você, beleza?
0: Rio Negro e Solimões, vou tocar pra você.

0: Daí não tá baixando, então não vou conseguir tocar, tá bom? Aí eu vou tocar aqui outra música pra você com Ariane, Nas Mãos de Deus, tá bom? Beleza? Daí eu vou tocar esse aqui pra você, tá bom? Vamos lá, 10 horas e 56 minutinhos, é o Show da Manhã.
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0: Ariane, Nas Mãos de Deus. O Tchalena, eu sei que não era essa, mas hoje não tá conseguindo baixar a música, tá? É, hoje tá com um probleminha no aplicativo que eu baixo, que hoje não tá baixando nada, nem ontem nem hoje. Mas tá, vai fazer o quê, né? Tudo tem o seu dia de não fazer, né? 11 horas e 7 minutinhos.
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0: Agora vem Rio Negro e Solimões, Agita o Meu Povo!

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2: Fala, meus amores, minhas amores. Tudo bem, Xuxuzinho? Como é que você tá? Tudo jóia? Tudo belezinha? Que bom, espero que sim. Vamos lá, porque tá na hora de trazermos aqui o nosso Fofocando, segunda edição de hoje, para falar da Nayara Azevedo. É, hoje é quarta-feira, né? Meio de semana, dia 19 de agosto. A Nayara Azevedo voltou a falar sobre um dos maiores sonhos da sua vida, que é ser mãe, gente. Em entrevista ao Léo Dias, a cantora esclareceu os rumores de gravidez e brincou com os comentários dos fãs sobre o seu corpo. A Nayara contou que não está grávida, mas revelou que deseja muito realizar esse sonho, viu? A sertaneja afirmou que pretende tentar a gravidez no próximo ano. A cantora também explicou que enfrenta as consequências de um diagnóstico de menopausa precoce e por isso mantém acompanhamento médico e já recorreu a procedimentos como reposição hormonal e congelamento de óvulos. Segundo Nayara, a maternidade poderá acontecer por meio de tratamento de fertilização assistida ou até mesmo pela adoção. O importante para ela é construir uma família com muito amor. E enquanto o bebê não vem, ela precisou esclarecer: não é gravidez, gente. É só a galera fazendo fofoca mesmo. É desse jeito. E o nosso Fofocando volta daqui a pouquinho. Gente, não faz fofoca, né? A gente traz notícia do mundo dos famosos. Né? Corrige aí, meu. E o nosso Fofocando, gente, volta daqui a pouquinho para falar da Xuxa. Ela, enfim, abriu o jogo sobre aquela polêmica da virilha. Lembra lá no primeiro show da turnê? O último voo da nave, disse que ela mostrou a virilha. A virilha da Xuxa tava pra todo lado. Mas ó, daqui a pouco a gente vai falar pra vocês o que ela comentou sobre isso, tá bom? Continue aqui na melhor programação do Brasil e até daqui a pouco.
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2: Agora são 11 horas e 17 minutos nesta manhãzona abençoada, maravilhosa. Mandar um abraço lá pro meu amigo Antônio Carlos lá do Carvão, que tá ligadinho conosco. Alô, Antônio Carlos, um forte abraço. A Eva Aparecida também tá ligadinha. Alô, Eva, bom dia.
3: Bom dia, Gaspar, bom dia. Que Deus abençoe teu dia, que seja uma quarta-feira abençoada. Deus abençoe meus filhos, meus netos, meu genro. Toca pra mim, Gaspar. Maiara e Maraísa, uma bem bonita. Fica com Deus, que Deus te abençoe grandemente.
2: Vou tocar pra você Maiara e Maraísa, o nome da música separada, já que agora você tá sorteira, né? É, tá sorteira. A época do chapéu tá solteira, gente. Tá na pista, que nem se diz, né? Né, Eva? Tá certa, é isso aí mesmo. Melhor solteiro do que enrolada, né? Deus o livre, né? Fácil não ficar enrolado, viu? É isso aí. Maiara e Maraísa separada. Essa vai pra você, minha amiga. O meu amigo também apaixonado lá, o Luiz Antônio Pedreiro. Alô, Luiz, bom dia.
4: Oi, Gaspar, beleza? Bom dia, bom dia. Ô, Gaspar, toca pra mais uma moto do Renan Raí aí depois, velho.
2: Vamos tocar. Lembrar
4: da minha época lá em Guaíra.
2: Ah.
4: Musicona dele, chorei no sinal.
2: Chorou no sinal, tá apaixonado. Não chora não, rapaz, não chora não. Tá tudo certo. Ai, ai, ai. É isso aí, um abraço pra você, pro Lorivaldo, pro Yuri também. Forte abraço pra vocês aí. O Nenzão também tá ligadinho com a gente. Alô, Nenzão. Ô, Nenzão. Vão tomar uma, não? Partiu tomar uma? Hã? É? Eita, nós. É, vou tomar uma então, né? Eita, nós.
5: Tá todo mundo pronto pro gole? Sextou.
2: É, não, não sextou ainda, não. É, sextou é depois da manhã ainda, né? É, vou tomar uma.
6: Que água, rapaz. Tá ficando...
2: Tomar água é bom, né?
6: Eu só tomo cerveja. A cerveja, ela tem... Ela me alimenta, ela é diodética.
2: Forte abraço, Nenzão. Tudo brincadeira, viu? Forte abraço pra você aí. Fala comigo, Nenzão.
7: Bom dia, Edson Gaspar. Quero pedir uma música aí do... Pode ser do Milionário do Zé Rico, se puder. Ah. Se não puder, pode ser amanhã.
2: Beleza.
7: Aqui é o Nenzão de Itambé, Paraná. Mandar pro Toninho Pátalo, pro Tatu... Pra todo daqui de Itambé.
2: Beleza, então. Esse pessoal que tá com você e tá tomando uma cervejinha aí ou não? Hã?
8: Tu vai tomar uma hoje, tu já tomou?
2: Não, mais tarde talvez. Agora eu não posso poder tomar mais, pai. Gordura no fígado, triglicérides alto, colesterol. Ih, agora danou pra você tomar. Até uma cerveja não pode tomar, né? Pelo amor de Deus, viu? Vamos falar aqui o verso da cachaça, então. Vai, fala aí. Deus.

0: Tenho seis. Tá me faltando uma, deve estar com vocês. Tenho duas pretinhas, duas loirinhas, duas mulatas. Só me falta uma neguinha pra fazer aí sete gatas. Dinheiro é bom, a gente tem. Cachaça a gente compra. A danada da mulher, a gente não consegue viver sem. Te beijo com vara de anzol, te beijo com vara de ouriço. Eu sei que eu sou bom de boia, mas sou ruim de serviço. Se eu bebo cachaça, ninguém tem nada a ver com isso. Ou cachaça ou cerveja. Por favor, não me aborreça. Nem desça para os meus pés, nem sua para a minha cabeça. Pense em mim como eu penso em ti. Você pensa em matar eu, mas eu penso em te engolir. Santa Maria cheia de graça, prepara o meu peito que lá vai cachaça.
1: Pelo amor de Deus, você fica brincando com coisa de Deus, ô produção. Não pode fazer isso, essas coisas aí. É o verso, é um verso, né? Você falou verso. Mas tá fazendo tipo uma oração da cachaça, você tá doido. As coisas não podem brincar, não, produção. Não pode brincar, não. Tá doido. É isso aí. Vou querer mandar um alô lá também. Deixa eu pegar aqui. O Alcide Soares, lá de São Paulo, tá ligadinho com a gente também. Mandando um abraço lá pra Dina do Bar. Também a Bibinha também, que tá ligadinha com a gente lá, né? É isso aí. Então vamos lá.
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4: É tão bom poder realizar os nossos sonhos, não é mesmo, irmã? E se você realizou pelo menos um sonho na sua vida, pode ter certeza que tem uma grande mulher por trás disso.

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1: Nossa, ô, milionário.
2: Oi.
1: Você viu que, ó, que espaço que tem aqui, né, milionário?
2: Bonito.
1: Milionário, você já pensou um baile aqui?
2: Bailão, hein?
1: Aqueles bailes do sul, aqueles CTG, aquelas coisas. Tá é, um bailão aqui, não dá
2: se
1: não?
2: Se chover, vai você... pra dentro das...
1: Não, não, vem cá, não, não vai duas. Chover, não.
2: Não, não vai
1: é,
2: não.
1: É só pra... É porque aqui é um centro de eventos.
2: De eventos.
1: Isso aqui é da prefeitura, né? É da prefeitura.
2: Prefeitura.
1: É isso? É. Ou é do Laio?
2: Prefeitura.
1: É prefeitura, né?
2: Acho que sim.
1: Ah. Tá bom. Falar em prefeitura, eu quero mandar um...
2: A carta é depois.
1: Ah, essa coisa aí.
2: É depois.
1: Tá bom. Amigos, enquanto descansa, a gente dá mais uma volta ao mundo aqui. Nós vamos com mais um modão, me oferecer com carinho para vocês. Quero ver, quero ver, mais um modão.

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1: Fala, meus amores, minhas amoras. Tudo bem, danadinho, danadinha? Como é que vocês estão? Joia, tudo beleza? Hoje é quarta-feira já, meio de semana, né? Dia 19 de agosto. Vamos lá para a última de hoje, que é sobre a Xuxa. Ela resolveu abrir o jogo sobre um momento inusitado durante a estreia da turnê, o último voo da nave lá em São Paulo, né? A virilha da Xuxa. Eita, esse assunto saiu um dos mais falados aí, né? A virilha dela tava na boca de todo mundo, né? Todo mundo comentando aí sobre isso. Pois é, a apresentadora acabou deixando parte da virilha à mostra por causa de um figurino inspirado nos anos 80 e 90, época em que os maiôs eram bem mais cavados, né, gente? Em entrevista à revista Quem, a Xuxa explicou que já tinha pedido ajustes nas roupas, mas reconheceu que naquele momento o erro foi dela, tá? Segundo a apresentadora, durante uma pausa para ir ao banheiro, ela não ajeitou o figurino corretamente, gente. E aí, acabou passando pelo perrengue, né? Mas a rainha dos baixinhos já encontrou a solução. Agora ela usa dois figurinos por baixo para garantir mais segurança e conforto durante o show. É, pelo jeito, depois desse susto, a Xuxa aprendeu a lição, né? Na próxima apresentação, a nave pode até decolar, mas o figurino tem que ficar bem preso aí no lugar. E a virilha tá lá, protegida, não é? Então tá bom. E o nosso Fofocando fica por aqui. Ó, a gente volta, claro, amanhã, aqui na nossa rádio preferida. Forte abraço. Continua com a gente, tá? Vai curtindo a melhor programação do Brasil aí. E até amanhã. Tchau, fui!
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0: É isso aí, é isso aí. Agora são 11h44. Vamos tocar mais uma música aqui, só mais uma, pra gente poder já atualizar tudo aqui. Vamos lá. Quem tá ligadinho com a gente é a Sandra Mara Freitas Batista. Alô, Sandra, bom dia.
1: Bom dia, Itambé. Bom dia, os ouvintes. Bom dia, os ouvintes de Itambé, de Floresta. Gaspar, bom dia também, né? Que Deus te abençoe sempre, a sua família, tá? Toca pra mim, Rick, Rene, liga pra mim. Ofereço pra todos aí da rádio e pra vocês todos. Uma boa quarta-feira.
0: Beleza, minha amiga, obrigado pela audiência. Quem chegou também aqui foi o Odair Pelisson também. Alô, Odair, manda um alô aqui na chácara do Naldão, né, e pro Aldair, né, o Naldão e o Lorival. Alô, Naldão, alô, Lorival, alô, Odair, forte abraço pra você, pra dona Jacira também, a dona da chácara. É, São Luís, aquela música Franguinho na Panela. Ô, tá nóis, na chácara São Luís. O pessoal tá ali pedindo franguinho na panela, hein? Ô, rapaz, o franguinho na panela agora seria bom, hein? Um franguinho caipira, com uma polenta, rapaz de Deus, hein? Ô, iaiai, hein? Um frango caipira, mas o frango caipira tem que ter aquele frango que antes de você matar ele, ele tem que piar assim, ó, pir. Se ele piar piu, ele não é caipira, mas se ele fala pir... Aí ele é caipira, né? Eita, nós! É isso aí, gente. 11 horas e 46 minutinhos. Vamos lá, vamos com música pra você. É o show da manhã. Mandar um abraço lá pro meu amigo Alcides Soares. Alô, Alcides. Essa vai pra você.
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Meio-dia em ponto, na Itambé FM. Gente, eu tô indo embora. Muito obrigado pela audiência de vocês, tá? Ah, preciso ir embora, já é meio-dia, né? Meu horário até o meio-dia. Ainda tem muita coisa pra fazer ainda. Levar minha filha pra escola, ainda fazer o almoço pra ela, arrumar o cabelinho dela ainda, né? É, muita coisa. Mandei a música lá também pro meu amigo que tá acompanhando a gente, o Yuri, né? O Yuri que tá ligadinho com a gente, toquei Rio Negro e Solimões pra ele também, não deu tempo de eu falar, mas agora eu tô falando agora. E também já vou passar mais uma música dos clássicos daí também aqui. E já também, logo logo, né, já vai ter também o The Best of Time também, tá bom? É isso aí. Ó, sempre tem o Alexandre Garcia, mas infelizmente a gente não tá conseguindo baixar as músicas do Alexandre Garcia, né, na verdade as falas do Alexandre Garcia, tá? Não tá com problema aqui na hora de baixar as coisas aqui, então fazer o quê, né? Faz parte. Fica pra próxima aí, você ouve o Alexandre Garcia. Eu gosto de passar o Alexandre Garcia, que eles falam as verdades, né? E é bom demais. Beleza? Mandar um abraço lá pro pessoal que tá ouvindo a

0: Gente, né? O Aldair também tá ligadinho com a gente. É o Naldão e também o Lorival, que tá acompanhando nós também por lá. Dorival tá ligadinho lá. É isso aí, tá certo. Abraço pra vocês aí, viu? Amanhã, vocês lembram aí, eu toco pra vocês aí, tá bom, gente? Mas tem que lembrar, senão eu esqueço. Cabeça já tá ficando velha, né? Aí eu esqueço. Um abraço lá pro Yuri, também pro Claudemir Fernandes. Acho que ele mandou alguma coisa aqui. É, deixa eu nem vi que ele tinha mandado aqui alguma coisa. Acho que deve ser que é uma música, eu nem vi aqui, Claudinei. Mas manda amanhã que eu toco pra você, tá? A Sandra Mara Freitas Batista, a Adriana, o Nenzão, que tá ligadinho, o Luiz Antônio e o seu Lorivaldo, né, a Eva Aparecida, o Antônio Carlos lá do Carvão, a Judite Segantin, o Nen também, a Neide Castaldelli, a Tia Lena, o João Fácio, o Onofre Pedreiro, a Rosa Berlato, o Elias Aparecido também, a Dona Divina, a Dirce Durante, a Maria Negrete, e assim vai, pessoal que está acompanhando sempre a gente aí. Gente, Deus abençoe grandemente a vida de vocês, até amanhã, se Deus quiser. Até amanhã não, né? Amanhã, gente, minha filha precisar fazer uns exames de sangue. Então, exame de sangue, você sabe que é só de manhã, né? Daí eu não vou conseguir fazer o programa amanhã. Eu tinha até esquecido já. Então amanhã a gente vai fazer o programa pro pessoal de São Paulo, tá? Beleza? Então amanhã a gente faz o programa pro pessoal de São Paulo aí. Ou se não, eu repriso algum programa que foi feito aqui também, já dá bom também, né? Gente, Deus abençoe vocês, muito obrigado pela audiência, obrigado pela participação, obrigado pelo carinho de sempre, tá? Amanhã cedo dá, então não vou fazer o programa, tenho que levar minha filha para fazer uns exames aí, tá bom? Tchau, tchau, fiquem todos com Deus, fica agora com o Master Boy. Essa eu vou mandar lá pro Claudemir Fernandes, né, Claudemir? Forte abraço para você.
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2: Muito bem, senhoras e senhores, está entrando no ar mais uma edição do The Music Coffee Time, edição de meiuca de semana. É, hoje é quarta-feira e temos 2 horas pela frente, levando para você tudo que foi de bom no passado, de volta para o presente. Aumente o som, porque o The Music Coffee Time está no ar.

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3: Hora certa!
4: 12 horas e 30 minutos.
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6: O governo brasileiro confirmou a doação de até 10 toneladas de arroz à Colômbia, que foi recentemente atingida por um terremoto de magnitude 7,4. A medida faz parte de uma ação de assistência humanitária internacional, com os grãos provenientes do Programa de Aquisição de Alimentos. A Companhia Nacional de Abastecimento será responsável pela operacionalização do repasse, coordenado pelos Ministérios do Desenvolvimento e Assistência Social, Família e Combate à Fome e das Relações Exteriores. A iniciativa visa apoiar o país vizinho em um momento de necessidade.
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16: Alô você, tô chegando turma, tô aqui ó, tá começando mais uma edição do Giro Astral. Hoje é quarta-feira, meiuca de semana, 19 de agosto, e eu Silva Júnior comando as previsões astrais para o seu signo. É o Giro Astral no ar, e eu começo com Áries. Sua confiança nas próprias ideias vai colocar você na direção certa, isso pode abrir espaço para discussões informações interessantes e produtivas. As dúvidas que surgirem serão positivas, ajudando você a seguir em frente e também a criar novos projetos. Número da sorte 21. Alô, Touro! Você vai se sentir mais seguro de si e essa confiança traz uma sensação maior de liberdade. Aproveite o momento para cuidar melhor das suas coisas pessoais. Também vale fazer uma pausa na rotina e, se possível, tirar um dia de folga para respirar e recuperar a energia. Número da sorte é o 13. Alô, Gêmeos, para fechar o primeiro bloco. O céu convida você a se renovar, deixando para trás algumas pressões que estavam sufocando sua individualidade. É um bom momento para buscar mais liberdade e valorizar aquilo que realmente representa você. Agindo com prudência e cautela, as influências favoráveis vão ajudar a conquistar sucesso e a aprovação dos seus parceiros sociais. Número da sorte é o 5, Gêmeos. E daqui a pouco eu volto com as previsões para Câncer, Leão e Virgem. Segura!
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1: Eita, coisa boa, de volta com o nosso The Music Coffee Time. Então aumenta aí o volume, estamos chegando de volta com os grandes clássicos pra você.
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0: São suas últimas de hoje, nessa quarta-feira da edição especial do The Meus Coffee Time. Obrigado aí pela tua sintonia, pela tua paciência. A gente sempre tá aqui ligado em você, de segunda a sábado, levando alegria no teu rádio. A gente volta amanhã, na quinta-feira.
1: No último domingo, Barry Keoghan, Harris Dickinson, Paul Mescal e Joseph Quinn foram vistos recriando a capa do álbum Abbey Road no local original em Londres, a faixa de pedestres mais famosa do planeta. As imagens foram feitas para o longa-metragem The Beatles. As imagens foram feitas para os quatro filmes dos Beatles que vêm por aí. A Four Film Cinematic Event. Teremos quatro filmes dos Garotos de Liverpool. Um longa-metragem para cada um dos músicos, que vão estrear nos cinemas em abril de 2028.
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5: 12 horas e 53 minutos.
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7: A proposta de emenda à Constituição, PEC 221-2019, que prevê o fim da escala de trabalho 6x1 e a redução da jornada semanal para 40 horas sem corte salarial, entrou nas prioridades da pauta do Senado Federal. A medida foi encaminhada para as comissões da Casa pelo presidente do Senado, Davi Alcolumbre. Esta PEC, já aprovada pela Câmara dos Deputados, é uma das três propostas consideradas prioritárias pelo governo federal. A expectativa é que a análise no Senado ocorra em um novo período de esforço concentrado, antes das eleições.
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4: Legal, turma! Estamos de volta com mais um bloco segundo
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0: surpreendentes no seu convívio. Nem sempre será fácil admitir o que vier à tona, mas isso poderá acabar trazendo algo positivo. Sua disposição estará em alta, porém será importante pensar nas consequências dos excessos e controlar melhor o gasto de energia. Número da sorte 16. Alô, Virgem! Você vai querer aproveitar a vida ao máximo e deixar de dar tanta importância aos pequenos detalhes. Essa mudança de postura pode trazer mais leveza para o seu dia. Respire profundamente, porque isso vai ajudar a encontrar a calma necessária para os ajustes que você está colocando em prática. Número da sorte é o 8. E no próximo bloco vai ter Libra, Escorpião e Sagitário. Segura!
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3: Joga energia lá em cima que virou verão, por gentileza. Satisfação imensa. Essa música mexe muito comigo.

É, eu oro tanto por você, meu filho. Sua vida me preocupa, sabe? Você é um menino tão bom. Você é um menino tão abençoado, sabe? Porque só Deus na sua vida, na minha vida. Tá bom? Obrigada, meu filho, por tudo, tá bom? Obrigada de coração. Eu fico sem palavras, sabe? Te amo, viu?

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1: A cantora norte-americana Sheryl Crow, que estourou em todo o mundo nos anos 90 com a canção All I Wanna Do, vai lançar um novo álbum, Freedom Bus. Será lançado no dia 9 de outubro. E o primeiro single já está disponível nas plataformas de streaming. Pick You Up. Pra quem é fã, vale a pena conferir.
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3: Itambé FM e a hora certa. 1:13.
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5: O Brasil decidiu devolver ao Paraguai o histórico canhão Cristiano, um dos símbolos da resistência paraguaia durante a Guerra da Tríplice Aliança, de 1864 a 1870. A decisão foi tomada pelo presidente Luiz Inácio Lula da Silva, após polêmicas declarações sobre o conflito. O acordo para a restituição do artefato, que estava no Museu Histórico Nacional, no Rio de Janeiro, foi definido em uma reunião de cúpula no final de julho. A medida busca apaziguar as relações diplomáticas após a insatisfação do governo paraguaio.
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15: 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Muito bem, voltamos com o nosso Giro Astral em mais um bloco, trazendo para você as previsões para o seu signo nesta quarta-feira, meiuca de semana, gente. Bora lá então, agora tem Libra, Escorpião e Sagitário. Alô, Libriano e Libriana! Sua sensibilidade estará mais aguda, acompanhada por uma forte agitação mental. Isso vai inspirar você a sair da sua reserva e enxergar as situações por um novo ângulo, deixando algumas limitações de lado. E agora é hora de se expressar com mais liberdade, sem vergonha ou receio de mostrar o que realmente pensa e sente. Número da sorte é o 31. Alô, Escorpião! Uma porta bastante interessante pode se abrir através dos seus amigos ou contatos sociais, conversas, documentos, questões administrativas ou até viagens podem ganhar uma importância muito maior neste momento. Algo que estava parado finalmente começa a evoluir na sua vida. Número da sorte é o 4. E para fechar o bloco, alô Sagitário! Você continua em ótima arrancada e deve aproveitar esse impulso para colocar seus assuntos em movimento. Só tome cuidado para não exigir demais de você mesmo. Suas reservas de energia estão sendo usadas além da conta e tanta entrega pode acabar pesando. Número da sorte 23. Daqui a pouco eu volto com o último bloco destacando Capricórnio, Aquário e Peixes.
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0: está chegando. O Rock in Rio 2026 será realizado nos dias 4, 5, 6, 7, 11, 12 e 13 de setembro. E as informações sobre cada show estão disponíveis no app do Rock in Rio. E os organizadores também divulgaram no site e no app os horários de cada apresentação.
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2: Itambé FM e a hora certa. 1:36.
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4: A primeira turma do Supremo Tribunal Federal decidiu, por unanimidade, tornar réu o deputado Gilvan da Federal, do PL do Espírito Santo. Ele será alvo de uma ação penal por injúria qualificada, após desejar a morte do presidente Luiz Inácio Lula da Silva, do PT, em uma fala. A Procuradoria-Geral da República havia apresentado a denúncia contra o parlamentar. A decisão marca o início do processo judicial contra o deputado.
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3: Alô você, de volta, último bloco, reta final do Giro Astral desta quarta-feira, bom meiuca de semana pra você. Quarta-feira é dia de sofá, dia de namorar e ficar informado também sobre o que os astros reservam para esse dia. E agora eu trago Capricórnio, Aquário e Peixes. Alô Caprica, é o primeiro. Seus sentimentos vão ganhar mais profundidade hoje quarta, assim como suas necessidades afetivas. Procure afastar as preocupações e lembre que todas as pessoas também têm suas próprias necessidades. Não deixe os medos dominarem seus pensamentos, porque eles não têm fundamento. Número da sorte 18. Alô, Aquário, chega mais! Você vai precisar abandonar uma ideia que neste momento não tem condições de sair do papel. Apesar da frustração inicial, isso vai permitir que outras portas se abram. Sua energia mental estará mais baixa, então procure um lazer tranquilo que ajude a relaxar e recarregar as baterias. Número da sorte é o 10 para você, Aquário. E para fechar o nosso giro de hoje, ô Peixes, vem cá, chega mais. Suas inspirações estarão mais afiadas hoje e seu instinto vai apontar a direção certa. Aproveite essa percepção para abandonar algumas manias que ainda estão ligadas a situações ultrapassadas. Certos hábitos já não fazem bem para você, principalmente quando o assunto é alimentação. Número da sorte é o 29. E assim o nosso Giro Astral de hoje vai ficando por aqui. Eu sou o Silva Júnior e volto amanhã quinta com mais previsões para o seu signo. Grande abraço, aproveita bem a quarta, dia de sofá, hein? Tal e coisa, coisa e tal. Até amanhã.
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0: Tchau, beijo.
1: Saiu a lista de indicados ao VMA, premiação da MTV norte-americana. A cerimônia de entrega dos prêmios está marcada para o dia 27 de setembro. E a eterna rainha do pop, Madonna, é a que mais recebeu indicações, 11 no total. É a primeira vez que isso acontece desde 1998. A segunda artista com mais indicações foi Taylor Swift, 9 categorias. E com 7 cada uma, Ariana Grande e Sabrina Carpenter.
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6: Hora certa.
5: 1:56.

0: O presidente da China, Xi Jinping, defendeu a independência e autossuficiência da América Latina durante uma reunião com o presidente do Equador, Daniel Noboa, em Pequim. A declaração reforça a postura chinesa de estreitar laços com a região. O encontro entre os líderes faz parte de uma série de diálogos que visam fortalecer a cooperação bilateral e discutir o papel da América Latina no cenário geopolítico global, com foco em desenvolvimento e autonomia.
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0: Grande Gustavo Lima, meu amigo, tudo bem?
1: Obrigado, amado.
0: Que honra ter você aqui.
1: Que alegria estar com você, querido.
0: 50 anos de carreira,
1: 50 anos de carreira.
0: Você aqui, viu? Obrigado, viu?
1: Não é para qualquer um, não. Eu espero que um dia eu possa fazer pelo menos a metade disso, irmão. Parabéns.
0: Espero que esteja lá com você.
1: Deus abençoe. Muita uma então, salva de palmas. Amado Batista, o nome dele. Amado, Deus te abençoe.
0: Salve, paz, meu amigo Gustavo Lima. Obrigado.
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0: Oi, oi. É isso aí, gente. Estamos aqui, estamos testando aqui o microfone aqui do DJ Renatinho, testando aqui o som, né, para poder fazer o programa de sábado. Já tá tocando aqui já, né? Estamos aqui, né, na borracharia Santo Antônio também, né? Você que tá ligadinho com a gente aí. Estamos aqui testando o som para sabadão. Renatinho tá ao vivo aqui, você que tá ligadinho com a gente aí. Que bom ter a presença de vocês, né? Eita coisa boa. Estamos aqui já, né? Só tocando música, ó. Escuta aí, ó. É só musicona, hein? Só musicona. Estamos testando aqui. Você que tá ligadinho com a gente aí, tá tranquilo aí ou não? Tá na internet, tá em casa, tá no trabalho. Que bom ter a presença de vocês aqui na Rádio Também FM 105,9. Essa aqui é a Rádio da Família, a rádio que tá sempre conectada com você, né? Eita coisa boa! É isso aí. Renatinho, tá tudo certo aí? O som tá top lá, né? É, tá tudo certo? Então tá bom. Estamos aqui nos estúdios 3 da Rádio Também FM, né? Estúdios 3 da Rádio Também FM, já testando tudo, deixando tudo prontinho pra sabadão ter DJ Renatinho. Até rimou, Renatinho. Deixando tudo prontinho pro no sabadão ter DJ Renatinho. É isso aí. Gente, vamos lá, vamos lá, vamos lá. Renatinho, a música aqui, Renatinho. Cadê a música, Renatinho? Eita, nós!
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0: Como é que tá o som aí? Tá top ou não?
1: Salsa.

É isso aí, é isso aí. Tamo junto e misturado. É, tem música boa aqui na Itambé FM 105,9. Vou ver se eu mandar certinho pra você, Renatinho. A sequência aqui dos botões aqui, tá? Certinho lá da Itambé FM. Aí fica mais fácil pra mexer também, né? É isso aí, gente, ó. Então, sabadão tem DJ Renatinho ao vivaço, hein? É a partir das 2 horas até as 5 da tarde, Renato. É isso? Das 2 às 5, né? Tem DJ Renatinho fazendo a festa pra você. Você que tá ligadinho com a gente aí. Que bom ter sempre a presença de vocês, tá, gente? Então, sabadão tem DJ Renatinho.

0: É isso aí, tamo junto, DJ Renatinho. É só modona, hein? Tá dando até microfonia aqui. O bicho é bruto aqui, viu, rapaz? O bicho é bruto aqui, viu? O som do Renatinho aqui é alto pra caramba, rapaz do céu. Ai, ai, ai. É isso aí. Mas pode deixar um pouquinho mais alto lá, Renatinho, pra gente testar aqui. É isso aí, gente. Estamos testando aqui o som, tá? Então você que tá ligadinho com a gente, estamos testando o som aqui, né? Só musicona, né, cara? Só musicona uma atrás da outra, sem parar. É, musicona bacana, musicona legal. É aqui na Rádio Itambé FM, 105,9. Essa é a Rádio Itambé FM, né? Só traz música legal, né? Então, sabadão tem DJ Renatinho aqui na Itambé FM. Gente, eu tô indo já, nós já vamos voltar ao sertanejo de novo aí, vamos ao rapidinha e até sábado, né? Renatinho vai sábado, eu na manhã não vou estar ao vivo, amanhã minha filha tem o exame de sangue pra fazer de manhã, né? E daí amanhã a gente não vai fazer o programa ao vivo, porque exame de sangue tem que ser de manhã, não tem jeito, né? Então amanhã a gente não vai estar ao vivo, desde na sexta-feira a gente tá ao vivo de novo e daí no... sabadão, a partir das 14h, tem DJ Renatinho. A partir das 8h, tem Amigos do Teodoro e Sampaio, né? E depois, à tarde, né? Tem, depois das 10h, tem o Oliveira Júnior, né? Oliveira Júnior, também tocando aquelas músicas evangélicas, né? Louvor e adoração a partir das 10h. Aí, vem a programação ali, vem The Best of Time, vem Sabadão Sertanejo. Depois, a partir das 2h, DJ Renatinho fazendo a festa pra você. Tá bom? É isso aí, gente. Um forte abraço pra todos vocês aí. Que Deus possa estar sempre abençoando vocês todos aí. Tchau, tchau!
1: O novo filme do Homem-Aranha continua fazendo sucesso nos cinemas e quebrou um recorde que pertencia a Star Wars, O Despertar da Força, de 2015. A bilheteria doméstica, ou seja, no mercado norte-americano, ultrapassou os US$ 800 milhões nessa terça-feira, tornando Homem-Aranha um Novo Dia o longa que mais rápido alcançou tal marca em território norte-americano. 800 milhões em apenas 19 dias. O filme já faturou mais de US$ 2 bilhões em todo o planeta.
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Um homem foi preso em Governador Valadares, Minas Gerais, sob a suspeita de aliciar crianças em jogos online. A investigação da Polícia Civil de São Paulo identificou conversas com pelo menos 30 crianças em uma plataforma. Além do aliciamento, o suspeito também armazenava material de abuso sexual infantil, o que agravou as acusações. A operação destaca a crescente preocupação com crimes cibernéticos envolvendo menores.

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toda a dramaturgia brasileira amanheceu de luto com a triste notícia do falecimento da icônica atriz Laura Cardoso. Aos 98 anos, a veterana nos deixou em sua residência em São Paulo, de causas naturais, conforme comunicado pela família em suas redes sociais. Laura Cardoso, com mais de 8 décadas de carreira e mais de 100 produções, incluindo novelas marcantes como Mulheres de Areia e A Viagem. Uma verdadeira rainha que deixa um legado imenso na televisão, cinema e teatro.

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1: Itambé FM e a hora certa.
2: Hora certa.
3: 2 horas e 38 minutos.

o Brasil atingiu um novo recorde de empresas inadimplentes. Conforme dados divulgados, o cenário econômico desafiador tem levado um número crescente de negócios a enfrentar dificuldades financeiras. A situação reflete os impactos da instabilidade econômica e a necessidade de políticas de apoio ao setor empresarial para evitar um aprofundamento da crise e garantir a sustentabilidade dos empregos e da produção nacional.

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partida de Laura Cardoso, aos 98 anos, gerou uma onda de comoção e carinho entre colegas e admiradores. Artistas de diversas gerações usaram as redes sociais para prestar suas últimas homenagens à atriz, destacando seu talento e legado. Nomes como Tony Ramos, que a chamava carinhosamente de Laureta, e Miguel Falabella, que relembrou a amizade construída desde os anos 80, expressaram sua dor e admiração. Ari Fontoura resumiu o sentimento geral com um simples "sem acreditar", mostrando o impacto da perda dessa grande estrela. Sim.

O conflito entre Estados Unidos e Irã atinge um novo patamar, com o Estreito de Hormuz permanecendo bloqueado, um dia após o prazo para um acordo de paz. O presidente do parlamento iraniano, Mohammad Baqir Qalibaf, insiste que o Irã não reabrirá o estreito até que os Estados Unidos cumpram suas condições. O impasse ocorre em meio a recriminações mútuas e novos ataques a navios na região. As Nações Unidas expressam alarme com o crescente número de vítimas na escalada das hostilidades no Iêmen, que se arrasta há mais de uma década.

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0: mundo dos famosos foi pego de surpresa com a notícia do término do namoro entre o influenciador Juliano Floss e a cantora Marina Sena. O anúncio foi feito pelo próprio Juliano, que pediu respeito ao momento delicado. Os dois estavam juntos desde 2024 e eram um dos casais mais queridos da internet. A notícia, que circulou logo nas primeiras horas do dia, deixou os fãs chocados e curiosos sobre os motivos que levaram ao fim do relacionamento.
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4: Itambé FM, e a hora certa!
5: 3 horas e 11 minutos.

O Superior Tribunal de Justiça decidiu não reconhecer a união estável em um caso que envolvia um casal com filho e noivado. A maioria dos ministros da terceira turma considerou a relação como um namoro qualificado, argumentando que não ficou clara a intenção de constituir família. A decisão do STJ reforça a complexidade na definição jurídica da união estável, que exige a comprovação de convivência pública, contínua e duradoura, com o objetivo de constituir família. O caso levanta debate sobre os critérios para o reconhecimento de diferentes tipos de relacionamento perante a lei.

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3: Olá, ótima quarta-feira, 19 de agosto de 2026. Está entrando no ar mais uma edição aqui do nosso Pronto, Falei! Pois é, gente. O César César Yukio, que foi vencedor da primeira edição do Masterchef Confeitaria, passou por um grave problema de saúde, né? Precisou ser internado às pressas, gente. O confeiteiro contou nas redes sociais que foi diagnosticado com celulite pós-septal, uma infecção na região ao redor do olho. Segundo César, tudo começou com um pequeno ponto branco na parte interna da pálpebra que ele imaginou ser um terçol. Depois que o ponto se rompeu, porém, o olho ficou muito vermelho e começou a inchar rapidamente. Em poucos dias, a infecção havia avançado e, de acordo com o chefe, já se aproximava do cérebro. Ele precisou ficar internado e receber antibióticos diretamente na veia. César relatou que corria risco de perder a visão e desenvolver complicações graves. Após o susto, o confeiteiro usou o episódio para alertar os seguidores. Ele destacou que sintomas aparentemente pequenos podem evoluir rapidamente e reforçou a importância de procurar atendimento médico quando houver piora. Eita, hein? É um alerta, então, aí fica esse alerta para todo mundo, né? Complicado, viu? Tem que sempre consultar um médico caso esteja acontecendo alguma coisa de anormal aí, né? Eu sou Kleber Salles, esse foi o nosso Pronto, Falei. Daqui a pouco a gente volta.
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0: Itambé FM e a hora certa.
6: 3 horas e 28 minutos.
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11: Alô, é da Rádio?
12: Sim, é da Rádio.
11: Eu quero mandar uma música.
12: E pra quem você quer mandar música?
11: Quero mandar uma música pro meu tio Eduardo.
12: Seu tio Eduardo?
11: É, só que ele não pode ficar sabendo que foi eu que mandei essa música pra ele.
12: Já vem você aprontando alguma, né?
11: É só uma música.
12: E qual é a música que quer mandar pra ele?
11: Quer mandar aquela. Tio Eduardo cheira peido.
12: Tio Eduardo cheira peido?
11: É.
12: Mas ele não vai ficar bravo com você, não.
11: Ué, e por quê?
12: Porque essa música não existe.
11: Existe sim, essa aqui, ó.

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3: De volta por aqui no Pronto Falei, gente. A Margarete Serrão, mãe da Virgínia Fonseca, né, publicou uma carta aberta para o ex-namorado Danilo Nascimento, que completou 40 anos nesta sexta-feira. Apesar do fim do relacionamento, Margarete deixou claro que mantém carinho pelo empresário e que os dois continuam amigos. Na mensagem, ela desejou saúde, felicidade e sucesso ao ex-companheiro e o aconselhou a virar a página e começar um novo capítulo na vida, buscando novos objetivos e celebrando suas conquistas. Margarete também publicou uma homenagem nos stories e chamou Danilo de seu grande amigo e agora sócio. Ela destacou a dedicação, o trabalho e a persistência dele e afirmou que continuará torcendo por suas vitórias. Margarete e Danilo começaram a se envolver em fevereiro de 2025, né, e assumiram o namoro publicamente em agosto daquele ano. O relacionamento terminou em dezembro, né, após cerca de 11 meses. Então tá aí, Margarete Serrão, né, a mãe da Virgínia Fonseca, né, deixando aí explícito, né, o bom relacionamento que tem aí com o ex-namorado, apesar de não estarem juntos mais, mas, né, fica aí a amizade, né, e bola pra frente, né, muito legal, viu? Eu sou Kleber Salles, daqui a pouco tem Anitta, vamos falar da Anitta daqui a pouco, não vamos tocar música dela, mas vamos falar dela já já aqui no Pronto Falei.
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5: Hora certa.
0: 3:44.
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12: Oi, da Rádio.
13: Sim, é da Rádio.
12: Eu quero pedir uma música.
13: E que música você quer pedir?
12: Eu quero pedir aquela. Come Margarina.
13: Come Margarina?
12: É.
13: Mas essa música não existe.
12: Existe sim. Essa daqui, ó.
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1: E Anitta colocou um clássico do rock brasileiro de volta aos holofotes, viu? A cantora regravou Bichos Escrotos dos Titãs para a trilha sonora do filme Corrida dos Bichos. E a nova versão virou assunto nas redes sociais. Lançada originalmente no ano de 1986, no álbum Cabeça Dinossauro, a música ganhou uma roupagem funk produzida pelo Tropic Glass. O resultado rapidamente caiu no gosto da internet, principalmente depois que vídeos de ratos, baratas e até um palhaço dançando ao som da música viralizaram. A repercussão foi tão grande que as buscas por Bichos Escrotos no Google aumentaram 5.000%, hein? Atingindo o maior pico de popularidade da música registrado pela ferramenta. E a nova versão recebeu aval dos próprios Titãs. Paulo Miklos elogiou a interpretação de Anitta e Sérgio Brito destacou que, apesar de ser muito diferente da original, a releitura mantém o espírito anárquico da composição e ainda apresenta o clássico para uma nova geração. É, rapaz, Anitta e a música Bichos Escrotos. Pois é, eu sou Kleber Salles, volto daqui a pouco. Ah não, já acabou, né? A edição dessa quarta-feira, nós já vamos encerrando por aqui, mas amanhã de volta com mais um Pronto Falei. Até lá, hein? Tchau, tchau.
0: 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Itambé FM e a hora certa.
2: Hora certa.
0: 4:01.
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6: Alô, é da Rádio?
7: Sim, é da Rádio.
6: Eu queria mandar uma música pra minha namorada Júlia.
7: A sua namorada Júlia?
6: É porque ela tá brigada comigo. Eu queria mandar uma música pra ela.
7: E que música você quer mandar pra ela?
6: Eu quero mandar aquela do Bruno Mars.
7: E que música é essa?
6: Aquela, Não Te Quero.
7: Não Te Quero? Não tô lembrado dessa música.
6: Essa aqui, ó.

0: a cantora Juliana Monteiro, de Aquidauana, Mato Grosso do Sul, marca presença no palco da Festa do Peão de Barretos. Ela se apresenta neste domingo, dia 23 de agosto, no Palco Brahma, prometendo um show que une a potência do sertanejo com as ricas referências culturais de sua terra natal. Com uma voz grave e marcante, Juliana prepara um espetáculo que percorre diversas vertentes do sertanejo, incorporando a musicalidade do Centro-Oeste. A artista, que construiu sua carreira em bares e palcos regionais, agora leva sua identidade musical para um dos maiores encontros da música sertaneja do país.
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2: Oi, é da Rádio.
3: Você é da Rádio?
2: Eu queria mandar a música pro meu tio Marcelo.
3: E que música você quer mandar pra ele?
2: Eu queria mandar aquela. E lá vem tio Marcelo.
3: E lá vem tio Marcelo?
2: É.
3: Mas a música não existe.
2: Existe sim. Essa aqui, ó.
4: É na frente o Marcelo.
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4: Opa! Felicidade total, começando a tarde mais que demais aqui na melhor rádio do Brasil. Muito prazer, eu sou o Johnny Silva. Hoje, quarta-feira, meiuca de semana, hoje 19 de agosto de 2026. Pra você que tá fazendo aniversário hoje, parabéns, tudo de bom. Que tudo de bom aconteça aí na sua vida, tá certo? Continue sempre com a gente aqui, por aqui vai rolar muita coisa boa, muita música boa, muita informação. Tudo que há de melhor, você vai ouvir aqui na nossa rádio. Seja muito bem-vindo, tá bom? Vamos começar. Muito bem, tá começando a tarde mais que demais com Henrique Juliano, Amor dos Outros.

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0: Obrigado!
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continuamos nesta quarta-feira gostosa, maravilhosa. Muita gente já contando nos dedos aí pra chegar até o fim de semana. Você curtindo por aqui, Musiman, passou Diego e Victor Hugo Tubarões nessa super sequência. Johnny, como que eu faço pra participar da programação da rádio? Acesse aí as redes sociais, pelo nosso WhatsApp, pelo nosso aplicativo também. Agora está chegando ela, lindíssima, sempre, sempre. É a Ana Castela.

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0: você ouvindo aí, agitando aqui a nossa tarde Agroplay com a Ana Castela e também com o Country Beat. Vou para um breve intervalo, mas já eu volto com muito mais pra você. Não saia daí!
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0: O Rodeio Itu Festival celebra seus 20 anos de história, mantendo a tradição de trazer grandes nomes do sertanejo para o palco. Além de artistas do gênero, o festival também contará com Pedro Sampaio, Denis DJ, Sorriso Maroto e Natanzinho Lima. Pioneiro em práticas sustentáveis, como a neutralização de emissões de carbono, o evento acontece na Arena Itu. Com expectativa de receber 50 mil pessoas em cada uma das 5 noites, o festival promete ser o maior de sua história, oferecendo atrações musicais e experiências para toda a família.
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2: 4 horas e 47 minutos.
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4: Alô, da Rádio?
12: Você é da Rádio?
4: Eu queria mandar uma música pro meu primo Alan.
12: Seu primo Alan?
4: É porque meu primo Alan tem uns 10 anos que eu não vejo ele. E ele já tá grande. Eu queria mandar uma música pra ele.
12: E qual música quer mandar pra ele?
4: Eu quero mandar aquela. Alan virou homem.
12: Alan virou homem?
4: É.
12: Mas a música não existe.
4: Existe sim, essa aqui, ó.

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3: Comigo! Mais sucesso chegando aqui na nossa tarde. Agora é a vez do Danilo e Davi. Fumo da noite.

0: Delegado, passa o plano.
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Você curtindo o Jorge Matheus com Henrique Juliano, Shonen, passou por aqui também os Brutos, César Menotti e Fabiano, Amar Seus Defeitos, e continuamos por aqui, mais músicas, mais sucesso chegando aqui na nossa tarde mais que demais.

0: Braga.
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0: Com vocês e pra vocês, menos é mais no Turma no Quintal. Vambora!

0: Aquele pagodinho gostoso aí em plena quarta-feira. É a turma do pagode com o grupo Menos é Mais. Bebe, vem me procurar. Ah, gente, que vontade de tomar uma gelada, meu Deus. Ah, já que não tem agora e não pode, eu vou tomar um pouquinho de água. Já já estarei de volta trazendo mais pra você aqui na nossa Tarde Mais Que Demais.
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0: O cantor Murilo Huff está dando o que falar nas redes sociais, após uma resposta inusitada a um pedido de fã. A atitude do artista surpreendeu a todos e rapidamente se tornou um dos assuntos mais comentados entre os admiradores da música sertaneja. A Rádio Liberdade de Belo Horizonte destacou o momento, que mostra a interação próxima e bem-humorada de Murilo Huff com seu público. Detalhes sobre o pedido e a resposta que gerou tanto burburinho estão sendo amplamente compartilhados.
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5: 5:16.
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19: Alô, é da rádio?
20: Você é da rádio? Com quem eu falo?
19: Aqui é o advogado do zagueiro Billy.
20: Advogado do zagueiro Billy?
19: É.
20: E o que você deseja?
19: Pois é, o zagueiro Billy, ele foi preso. E eu queria oferecer uma música pra ele.
20: E que música você quer oferecer?
19: Eu quero oferecer aquela. Vou soltar o zagueiro Billy.
20: Vou soltar o zagueiro Billy?
19: É.
20: Mas a música não existe.
19: Existe sim.
20: Então me mostra que música é essa.
19: Essa aqui, ó.

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1: Chegando por aqui todo o agito da Anitta com o Felipe Amorim aqui na nossa tarde mais que demais. Seja muito bem-vindo, ótima tarde para você.

0: Priscila Senna, 9 da manhã, você curtindo aqui na nossa programação. Passou o Vitor Clay com o Vitão, uma super sequência nesta quarta-feira gostosa, maravilhosa, esplendorosa, tudo de osa. Continuamos, mais música chegando por aqui. Johnny, como que eu faço pra anunciar aí a minha empresa aí na rádio? É muito fácil, acesse aí as nossas redes sociais, segue a gente, manda um recadinho no nosso WhatsApp, pra gente vai ser um prazer enorme ter você aqui anunciando com a gente, tá bom? Tá chegando Traia Véia.
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0: grupo Menos é Mais, Jejum de Amor, Caixa Postal e Vida Vazia. Três músicas em uma só aí pra você relembrar bons momentos aí da música sertaneja. Tudo isso aqui no Pagode agora. Já já tem mais pra você, tá bom? Não saia daí aqui na nossa Tarde Mais Que Demais. É assim, reservamos o melhor pra você. Tá bom? Já já tô de volta, aguenta aí.
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3: Hora certa.
4: 5:46.
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0: Chegando por aqui o Jorge Mateus, Cantada Boba. Essa é a nossa Tarde Mais Que Demais.

você que tá no Brasil curtindo a gente em qualquer bairro aqui da nossa cidade, tá no Brasil, tá fora do Brasil, tá ouvindo a gente aí, tá dentro do navio, ah, tá dentro do seu carro aí também, dentro do busão curtindo a gente, aquele abraço, tá bom? Você ouvindo aí Matheus e Cauã com a Ana Castela. Por aqui continua mais música chegando ao Zé Neto e Cristiano.

0: E chegamos ao final da nossa tarde mais que demais. Você curtindo aí o Felipe Rodrigo Banquinho. Quero agradecer de coração você que ficou com a gente até agora, participando, interagindo, dando risada aí do outro lado, tá certo? Continue aqui na nossa programação, porque você não vai se arrepender, com certeza. A nossa tarde mais que demais volta amanhã, na quinta-feira, no mesmo horário aqui, nessa emissora maravilhosa, tá bom? Até amanhã, se Deus quiser, se cuida. Um ótimo restante de tarde pra você. Tchau, tchau!
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3: 6:14.
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5: 35.9.
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1: Olá, tudo bem aí? Tudo certinho? Alô, comadre, alô, compadre. Tá começando no seu rádio mais uma edição do nosso Onda Sertaneja. Eu sou o Kleber Salles e a partir de agora você vai curtir aqui o melhor da música sertaneja raiz, hein? É, só modão, viu? Só os modão chique, né? Pra todo mundo ouvir. Você que tá tomando aquele cafezão gostoso, né? Então fique à vontade pra curtir aqui o melhor da música sertaneja, né? No conforto aí do seu lar. Você que tá trabalhando, bom trabalho. Hoje, quarta-feira, 19 de agosto de 2026. Uma ótima quarta-feira, né? Pra você que está acompanhando, que vai acompanhar aqui o nosso Onda Sertaneja, o seu programa de moda sertaneja raiz, as modas sertaneja mais chonada do planeta. Nós toca aqui, viu, no Onda Sertaneja, hein? Segura que os modão é chique.
2: Segura, moçada!
1: Durval e Davi, pra começar muito bem o programa de hoje, hein?

Praião e Prainha, confissão de amor no nosso Onda Sertaneja dessa quarta-feira, né? É, ótima quarta aí para todo mundo que sintoniza a melhor programação. E a gente vai seguindo com o melhor da música sertaneja no seu rádio. Vamos juntos, hein? Muito obrigado pela sua companhia. Agora no Onda Sertaneja tá chegando no pé do eito. Vamos lá então, hein? Bora nós, hein? A melhor música você ouve aqui. O melhor da moda raiz, da música regional também.

0: fechando a primeira sequência do nosso Onda Sertaneja. Evaldo Carvalho e Jaqueline, Viola Maravilha, né? Fechando muito bem nosso primeiro bloco. Ó, fica ligado aí, já já eu tô de volta com muito mais moda, muito mais sucessos no programa que você mais gosta de ouvir, hein? Esse é o nosso Onda Sertaneja. Não sai daí, continue com a gente na melhor programação, hein?
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2: E também FM e a hora certa.
3: Hora certa.
4: 6:42.
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0: De volta aqui no nosso Onda Sertaneja, com as melhores do sertão, as clássicas você ouve aqui, né? Vamos lá com Fabiola. Fabiola Mirella e Sérgio Pena, Estrada de Terra. Essa que vai abrir a sequência agora para você. E na continuação tem Lourenço e Lorival, Morena Sertaneja, né? Ainda dando sequência aqui no nosso programa de hoje, na reta final do Onda Sertaneja.

0: A primeira gravação dessa música, né? Com Zezé Di Camargo no Onda Sertaneja. Nem dormindo consigo te esquecer. Gente, terminando por aqui o nosso programa, mas a gente se encontra amanhã no mesmo horário com mais 2 horas de Modão Sertanejo Raiz e Modão Sertanejo Clássico aqui na melhor do seu rádio. Grande abraço, eu sou Kleber Salles, estou de volta amanhã. Até amanhã, turma. Forte abraço para todo mundo. Até lá, hein, se Deus quiser. Tchau, tchau.
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0: Caçambé FM e a hora certa.
1: Hora certa.
2: 7:10.
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1: Fala, meus amores, minhas amores. Tudo bem, Xuxuzinho? Como é que você tá? Tudo jóia? Tudo belezinha? Que bom, espero que sim. Vamos lá, porque tá na hora de trazermos aqui o nosso Fofocando, segunda edição de hoje, para falar da Nayara Azevedo. É, hoje é quarta-feira, né? Meio de semana, dia 19 de agosto. A Nayara Azevedo voltou a falar sobre um dos maiores sonhos da sua vida, que é ser mãe, gente. Em entrevista ao Léo Dias, a cantora esclareceu os rumores de gravidez e brincou com os comentários dos fãs sobre o seu corpo. A Nayara contou que não está grávida, mas revelou que deseja muito realizar esse sonho, viu? A sertaneja afirmou que pretende tentar a gravidez no próximo ano. A cantora também explicou que enfrenta as consequências de um diagnóstico de menopausa precoce e por isso mantém acompanhamento médico e já recorreu a procedimentos como reposição hormonal e congelamento de óvulos. Segundo Nayara, a maternidade poderá acontecer por meio de tratamento de fertilização assistida ou até mesmo pela adoção. O importante para ela é construir uma família com muito amor. E, enquanto o bebê não vem, ela precisou esclarecer. Não é gravidez, gente. É só a galera fazendo fofoca mesmo. É desse jeito. E o nosso Fofocando volta daqui a pouquinho. A gente não faz fofoca, né? A gente traz notícia do mundo dos famosos. Né? Corrige aí, meu. E o nosso Fofocando, gente, volta daqui a pouquinho para falar da Xuxa. Ela, enfim, abriu o jogo sobre aquela polêmica da virilha. Lembra? Lá no primeiro show da turnê. O último voo da nave, diz que ela mostrou a virilha. A virilha da Xuxa tava pra todo lado. Mas ó, daqui a pouco a gente vai falar pra vocês o que ela comentou sobre isso, tá bom? Continue aqui na melhor programação do Brasil e até daqui a pouco.
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2: Itambé FM e a hora certa.
3: 8 horas e 51 minutos.
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